0: onde você canta, você curte com a gente na super segunda do seu misturadão. Música boa de montão na segunda-feira, boa demais, aqui na sua rádio, hein? Bora pra cima encarar mais uma semana aí, que venha cheia de desafios, mas sempre com pensamentos positivos. Tudo vai dar certo pra você e sua família, hein? A música boa volta já já na super segunda.
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3: Seguimos aqui no seu Misturadão com música boa pra você curtir. Uma excelente semana pra todos, hein? Por aqui a música não para. Vem aí a Simone Mendes e o famoso Erro Gostoso.
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0: segunda do seu Misturadão. Antes teve a Ana Castela com a participação do Pedro Sampaio, animando a nossa segunda, hein? Natan com a Anitta, também o Panda. E a gente abriu a sequência com a coleguinha, a Simone Mendes e o Erro Gostoso. Uma excelente semana pra você que sintoniza aqui a nossa rádio, hein? Obrigado pela amizade, obrigado pela sua companhia também. Esteja onde você estiver.
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7: Alô, você. Já estamos de volta no seu Misturadão aqui na Segunda Feliz do Rádio. É hora de Marcos e Belucci.
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0: Maraísa Gêmeas. Vai lá também, Zé Neto e Cristiano. Antes teve Michel Teló, Dilcinho, e a gente abriu a sequência com Marcos e Beluti, Sonho de Todo Casal. E assim a gente fecha a edição de hoje, hein? Uma boa semana pra você, excelente segunda e até amanhã.
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3: Agora é hora do Cidade in Love, criado para envolver e unir os corações. Eu sou Ju Garcia e te convido a absorver cada palavra, cada silêncio e cada som como elementos da sua própria narrativa. Em cada detalhe se revela um propósito, com o romantismo sendo o fio condutor da nossa experiência. É o lugar onde a intensidade se converte em lembranças e a emoção em companhia. Inicialmente, permita que melodias invadam o espaço e traduzam emoções que as palavras deixam escapar. Intensifique o som e aprecie a primeira música desta jornada.
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0: canção deixou uma impressão emocional que ainda persiste. E seguindo nesse mesmo fluxo, a próxima canção vem para adicionar ao nosso canto musical.
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1: Ao término da melodia, persiste no ambiente a profundidade emotiva das experiências compartilhadas. Chegou o momento de uma rápida interrupção no Cidade em Love. Seguindo o intervalo, este espaço romântico voltará a ser palco de novas e vibrantes emoções.
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1: O Cidade in Love retorna, envolvendo-nos com emoções que tornam cada momento singular. Em cada palavra aqui proferida, encontramos um refúgio e em cada momento um aprofundamento de seu significado. Continue a se deixar levar pela música, permita que ela envolva você e complete o encanto que apenas o coração pode compreender.
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0: O sentimento se renova, não se encerra com o término da melodia. E já entramos em uma nova fase com a música que toca a seguir.
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0: O final da música anuncia a chegada de um breve intervalo. Pausamos agora, mas fique ligado. Logo que retornarmos do intervalo, novos sons voltarão a ocupar este lugar projetado para o coração.
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2: Estamos de volta com Cidade in Love. E cada retorno é uma nova oportunidade para vivenciar profundamente os sentimentos que nos marcam. A música é a verdadeira mensageira das emoções eternas. Retornamos com essa especial.
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0: aquela música que se foi e gravou-se em nós, fazendo do silêncio uma lembrança viva. E agora uma nova música se aproxima para abrir outro capítulo dessa saga emocional.
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0: Estamos pausando o Cidade em Love por agora, mas não se preocupe. O romantismo não para. Eu, Ju Garcia, não posso deixar de mencionar o quanto é importante a sua presença em nosso encontro. Retorne após o intervalo para continuarmos com mais músicas e instantes que tocam o coração.
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0: 11:52.
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0: 1:10.
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0: 6:52.
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0: Alô, gente, bom dia, bom dia. Tem alguém ligado aí? Então, avisa a todos que cheguei, hein? Cheguei com Canta Brasil. Manhã, super manhã de terça-feira, dia 29 de setembro, 2026. Muito bom dia pra você, bom dia minhas amigas, bom dia meus amigos, bom dia pra você ligado na 99 FM em mais uma manhã. Bom dia, estamos chegando e a partir de agora até às 7, Sivaldo Miranda comanda o Canta Brasil pra tocar a melhor música sertaneja, música de qualidade pra toda a família ouvir. E aqui você sabe muito bem, é sempre com a sua participação pelo Zap 99 é 30 31 0099 30 31 0099, é o Zap 99. Muito bom dia para todos, bom dia para você. Você que está em casa, no trabalho, onde quer que esteja, fazendo o que você quiser, com quem você quiser. Bom dia!
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0: Canta Brasil. Já está no ar o Canta Brasil desta terça e você tá ligado? Tamo junto, hein? Quer tomar um cafezinho? Já tá pronto. São 5:02 na 99 FM, a Rádio Mais.
2: Oi, Sivaldo. Bom dia.
0: Bom dia, meninas e meninos. Bom dia, gente boa.

0: Mário e José Rico, levando a vida. A primeira de hoje, começamos assim o Canta Brasil desta terça. E gente boa! Bom dia, gente boa! Você tá por aí? Bom dia para todos, bom dia, minhas amigas e meus amigos. E aí, gente, tudo bem? Tá tudo bem? Nosso desejo é que todos estejam bem sempre. Que nosso Deus Pai Todo-Poderoso, Criador do céu e da terra, esteja presente aí na vida de cada um, tá bom? É o que nós desejamos, tá bom, gente boa? Chega pra cá, seja bem-vindo. 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Viu, gente boa? Vamos lá, acionando aqui o Zap 99, conferir quem tá comigo nesta manhã. Solta a voz, bom dia. Bom dia.
1: Bom dia, Sivaldo Miranda.
0: Bom dia.
1: Aqui é João Batista e Teixeira de Freitas. Sivaldo Miranda, sou possível.
0: Fala, camarada.
1: Com Léo Magalhães. Parabéns para quem eu ofereço para todos os ouvintes dessa rádio maravilhosa, líder de audiência, eu ofereço para você, ofereço para minha irmã Inova Jalegre, Vera Lúcia, ofereço para cada ouvinte dessa rádio, tá? Todos gostaram dessa música, Sivaldo.
0: Valeu.
1: Obrigado, Sol.
0: Solta a voz, aqui, solta a voz é um bordão do Sivaldo Miranda. Meu, vamos nós, gente, bom dia, 5:08 agora do Canta Brasil. Bom dia, Bia, tudo bem? Já acordada, é? Eita, acordou cedo, hein? Caiu da cama, foi? Ai, ai, ai, tá bom, obrigado aí pela companhia, bom dia, bom dia. 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Oi, Sivaldo, bom dia, tudo bem? É Carlos Tratorista de São José de Alcobaça, toca aí Rick Renner, A Força do Amor. Valeu, meu amigo, obrigado, tenha um ótimo dia, abençoado por Deus para todos nós. Um abraço, meu camarada, bom dia, obrigado aí pela companhia também, tá bom? Opa, fomos nós, viu, gente? São 5:09 do Canta Brasil.

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4: Vamos nessa aqui com o Canta Brasil. Bom dia, bom dia. 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
2: Legal, vamos nós aqui. Bom dia, seu Zé, bom dia. O senhor ligou aqui, eu tava aqui falando com outra pessoa, não deu pra atender, mas vamos, um abraço, bom dia, muito obrigado aí pela companhia, tá? E agora não posso atender, agora eu tô no ar. Viu? Que difícil. Ai, ai, bom dia, Marcos Rizzo, tá acordado já, né, Marcos? Você tá acordado, já tá aí na luta, um abraço, bom dia, muito obrigado pela audiência, obrigado pela companhia, viu? Bom dia, bom dia, bom dia, bom dia. Gente, ó, são 5 horas e 22 minutos na 99 FM, o dia já tá claro. Aliás, o dia clareou hoje bem mais cedo, né? Assim que eu abri o programa aqui, o dia clareou. Então já tá mais cedo, né? Daqui mais uns dias, quando der 5 horas mesmo, o dia vai estar claro. Vai ficar difícil, né? Vou fazer o seguinte. Deixa eu atender aqui o Zap 99, quem tá comigo nesta manhã. Quem tá comigo nesta manhã vai soltando a voz, não é isso? Então vamos lá, fala pra nós, solta
3: dia,
2: a voz.
3: Bom, bom dia, Maria. Jogo, bom dia. José Rico, sim. A distância. Sou Maria do
2: distância.
3: Carmo
2: Teixeira de Freitas. Ota, bom dia, Maria do Carmo Teixeira de Freitas. Tá com a gente nesta manhã. Bom dia, muito obrigado, viu? Obrigado pela companhia. Bom dia, bom dia. Eu não sei se eu tenho essa música com o milionário José Rico. Não sei, tá? Se não tiver, você vou procurar aqui, você vai me perdoar. Aí eu vou ter que deixar você para atender depois, que a gente vai procurar até encontrar. Solta a voz, bom dia.
4: Valdão, bom dia, meu amigo, professor Jéssica.
2: Fala, professor.
4: Valdão, rapaz, daqui a pouco tem uma pelada aí. Ah, não perco meu tempo, não.
2: Ah,
4: porque não tem como, né?
2: Daqui a pouco.
4: Valdão, vamos lá, pedida diferente aí, nem quase não ouço aqui. Vou dar uma moral pra Luan Santana. Manda pra gente a gente aí. Amar não é pecado, Luan Santana.
2: Rapaz,
4: um abraço, meu amigo, bom dia.
2: Essa já tem um tempão que fez sucesso, né? Valeu. Obrigado, professor. Pois é, rapaz, daqui a pouquinho tem Brasil, né? Brasil. Perdeu a graça, né? A gente vê um futebol igual eu assisti. Quais foram as? Foi Espanha e Inglaterra. Né? Que futebol, né, gente? Né? Aí quando a gente vê a seleção jogando, meu Jesus, o que fizeram com o futebol brasileiro, hein? Hã? Fizeram o que com o futebol brasileiro? Ai, ai, ai. Mas vamos nessa, né, gente? Bom dia pra você, bom dia. Deixa eu tocar, deixa eu ver aqui se eu posso tocar mais uma aqui. Daqui a pouco eu toco a de Maria. Solta a voz, bom dia. Bom dia.
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2: Opa, o Cobasta presente do Canto Brasil.
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2: Ah.
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2: Valeu, um abraço, bom dia, obrigado aí pela companhia, tá bom? Obrigado pela audiência. Vamos de Luan Santana? Vamos nessa.

0: saber.
1: É, deu trabalho, viu? Vocês ficam ouvindo música aí no YouTube, depois fica colocando a gente nesse sufoco, viu, Maria? Boa, né, gente? Bom dia!
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1: Deixa eu parabenizar aqui, convidar todo mundo pro churrasco. Minha amiga Rose, lá do 45, tá aniversariando hoje. Felicidade, saúde, alegria, tá todo mundo convidado pro churrasco, viu, gente? Da Rose, é. Oh, como é o nome do esposo dela? Marcos, né? Ô, Marcos, e aí? É assim, né? Tá convidado, todo mundo convidado pro churrasco, né, Marcos? Muito bem. Valeu, obrigado, bom dia. Deixa eu mandar um alô aqui pro pessoal que tá. Deixa eu ver meu tempo. Ih, rapaz, eu tô devendo uma música, né? Tô devendo uma música. Ah, eu tenho que tocar a música logo, porque daqui a pouquinho tem um bloco de político aqui rapidinho, né? Tem um bloco chamadas de sessões políticas. Aí a gente não pode atrasar, não é verdade? Então vou tocar essa música aqui. O nosso amigo pediu uma de Rick Renner. Então vamos lá, mais uma, né, de Rick Renner. No Canta Brasil. Bom dia, gente, solta a voz. Ó, oh, solta a voz. Né, João?
2: Oi, Sivaldo.

0: Rick Renner. Sem dúvida alguma, o Rick deixou aí um legado de música sertaneja, né? De qualidade, muita qualidade. Bom dia, gente, bom dia pra você, bom dia meus amigas e meus amigos. Minha amiga dona de casa já acordou, já fez o café, já fiz o meu, só tive tempo de tomar um pouquinho aqui. Velho Badejo tá mandando um alô especial pra seus filhos, né? Pra filharada aí, família Badejada. Ei, gente boa, vou aparecer, pode deixar, viu? Tem um bloco político, a gente volta já.
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2: Vamos aqui com o Canta Brasil. Bom dia, gente. Bom dia, bom dia. Bom dia pra todos. A gente tá preparando aqui o toque do dia. Já tá quase pronto, viu? Daqui a pouquinho tem o toque do dia aqui na programação 99 do nosso Canta Brasil. 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
10: 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Quem tá comigo? Solta a voz. Bom dia,
11: Sivaldo Miranda.
10: Bom dia.
11: Aqui é Joselita do Taitinga.
10: Fala, Joselita.
11: Sivaldo Miranda, eu tô mandando esse bom dia pra você, que se for possível, você rodar a música pra mim de Gilberto e Gilmar, capa de revista. Ofereço pra meus filhos, minha família, meus amigos, pra você e todos que gostar da música. Pra Ramon, mas Natália, minha sobrinha e o marido dela.
10: Sim.
11: Pra Mineiro, meu esposo.
10: Mineiro.
11: Luciene, minha filha, e Gilberto, meu genro. E todos que gostar da música, Sivaldo Miranda.
10: Sim.
11: Bom dia e fica na paz. Uma ótima terça-feira.
10: Obrigado.
11: Bom trabalho.
10: Bom dia. Seu esposo, ele é baiano, carioca, capixaba, gaúcho ou mineiro? Ai, ai, ai. Brincadeira, viu, Maria? Bom dia. Bom dia. Bacana, né? Alô, mineiro. Esposo da Maria. Bom dia. Gente, tá todo mundo convidado pro churrasco lá na casa da... Lá na casa da Rose, né? Tá aniversariando hoje. Aniversariando hoje a Rose. Lá do 45, viu? Todo mundo convidado, vai lá. Bom dia, gente. Bom dia, bom dia, bom dia. Tem mais aqui? Deixa eu atender mais um aqui pra gente. Daqui a pouquinho tem o toque do dia, né? Ah, bom dia, Janilde. Bom dia, bom dia. Obrigado pela companhia. Quem tá comigo, solta a voz.
12: Odivaldo Miranda.
10: Odivaldo Miranda.
12: Bom dia com Jesus.
10: Bom dia, amém.
12: Sou galego chapa de Teixeira de Freitas.
10: Gente
12: Bahia.
10: Boa, é gente boa.
12: Bahia Redenção.
10: Sim.
12: Bom dia, gostaria de ver uma
10: conta
12: música de Leonardo. Sua preferida.
10: Ah, certo. A
12: eu ofereço
10: a
12: todos os ouvidos aí de Itamaraju.
10: Certo.
12: Pra você, toda a galera do Chapa. Eu ofereço todos os ouvidos aqui de Teixeira de Freitas.
10: Certo.
12: De todo o Chapa.
10: Certo.
12: Odivaldo Miranda.
10: Odivaldo
12: deixa
10: Miranda.
12: Deixa meu grande abraço pra você aí.
10: Valeu.
12: E um bom dia e bom trabalho. Assinado Galego Chapa de Teixeira de Freitas, Bahia.
10: Valeu, Galego. Odivaldo Miranda. Com dois.

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e incapaz de guardar os ensinamentos recebidos. Entristecido, procurou um velho sábio e lhe disse: apesar dos esforços constantes que faço, não chego a conservar na memória, durante muito tempo, as instruções que recebo. Vão também para o esquecimento os trechos mais belos que leio diariamente no Evangelho. O sábio, que eu escutava com paciência e bondade, pegou dois cântaros e falou ao jovem: meu filho, toma um destes cântaros, coloca um pouco d'água e depois lava-o cuidadosamente. Enxuga-o com o teu próprio hábito e devolve-o ao lugar onde estava. Obediente, o moço fez exatamente o que lhe determinou o sábio. Concluída a tarefa, o ancião perguntou-lhe qual dos dois cântaros estava mais limpo e claro. O rapaz tomou nas mãos o cântaro que acabara de secar e respondeu: este, por certo, está mais limpo. Lavei-o com muito cuidado, disse sorrindo. O sábio então retorquiu, apontando para o cântaro limpo: repara bem, ele difere muito daquele outro que não foi lavado por você e continua sujo e empoeirado. Porém, embora inegavelmente limpo, este cântaro não retém mais vestígio algum da água que o purificou. Também, aquele que ouve confiantemente os ensinos do Evangelho e se deixa tocar por eles, vivenciando-os, embora não grave na memória a exata palavra dos ensinamentos recebidos, traz o coração tão puro quanto um cântaro lavado. De nada adianta recitar belos trechos do Evangelho e não viver os ensinamentos do Cristo. De nada adianta guardar na memória passagens belas e edificantes da vida de nobres missionários se não exemplificarmos em nossos atos diários as lições que julgamos tão valiosas. De nada adianta saber que Jesus é o nosso modelo e guia se nossos passos ainda insistem em seguir por caminhos que nos distanciam do Mestre de Nazaré. Em dias como os nossos, em que o conhecimento a respeito de tantas coisas nos é ofertado com grande rapidez e facilidade, devemos refletir a respeito do uso que fazemos dele. A cultura e o esclarecimento têm servido aos homens como alavancas para o desenvolvimento intelectual. O intelecto e a moral são as duas asas necessárias do progresso do espírito, e a intelectual é a primeira asa que os seres desenvolvem. Mas com uma asa apenas não há como se alçar voo. Há, pois, outros progressos a serem alcançados. A responsabilidade daquele que conhece a verdade é maior do que a daquele que ainda permanece na escuridão da ignorância. A luz do saber deve estar aliada ao desejo de acertar e de ser melhor. Há tantos seres extremamente inteligentes que têm usado sua capacidade privilegiada para praticar crimes que lesam milhares de pessoas. E assim,

intuito de obter vantagens indevidas, enganam e criam ciladas variadas. Usufruem temporariamente de uma felicidade fictícia, porque a própria consciência há de lhes exigir, cedo ou tarde, a reparação pelo mal que praticaram. Perceberão um dia que mais importante do que saber muito é utilizar bem o pouco que já se sabe. É necessário progredir também moralmente. Eis aí a segunda asa que há de nos permitir atingir o céu da felicidade verdadeira. Asa esta que só conquistaremos quando fizermos uso adequado e justo dos conhecimentos que temos acumulado ao longo das existências e dos anos. Pensemos nisso. Bom dia.

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1: 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Muito bom dia. Bom dia pra você. Bom dia, minhas amigas. Bom dia, meus amigos. Bom dia pra você. Ligado na 99 FM, mais amanhã. Bom dia. É manhã de terça-feira, dia 29 de setembro de 2026. Um ótimo dia para todos. É o que nós desejamos, que nosso Deus Pai Todo-Poderoso, Criador do céu e da terra, esteja presente aí em sua vida, em seu coração, no leito da sua família, tá? Paz, amor, alegria e muita saúde sempre. É o que nós desejamos para todos. Canta Brasil por aqui. Vamos lá, vamos ao Zap 99. Ah, tem um aqui pra gente atender? Só tem um, então vamos lá. Vamos atender esse aqui que tá faltando pra gente completar o bloco.
4: Bom dia, Sivaldo Miranda.
1: Bom dia, gente boa.
4: Como é que tá? Tudo bem, Sivaldo?
1: Estamos aqui na batalha.
4: Sivaldo, que é Cláudio do Coração Central.
1: Fala, Cláudio.
4: Eu quero pedir uma música.
1: Conta pra nós.
4: Possível rodar com Cea Muniz, Pedreiro.
1: E
4: a todos do Coração Central.
1: Não é sertanejo, não. Não é sertanejo, não. Só tem uma música dele que tá liberada pra mim aqui. As demais não são, não, viu? Vou ficar te devendo essa daí, tá? Ficar te devendo. Deixa eu ver aqui qual a música que tá liberada pra mim, tá bom, meu camarada? Alô, Coração Central do meu coração. Bom dia, um abraço a todos aí, obrigado pela companhia, bom dia. Sempre tô pedindo aqui pra fazer alguma coisa aí pro Coração Central, viu? Pessoal, faz alguma coisa aí, né? Tem uma pelo menos pavimentar isso aí, né? Fica legal, fica bacana, ficar com aspecto melhor, não é verdade? Um abraço pra todos aí, bom dia, pessoal de Coração Central do meu coração, muito obrigado. Obrigado pela companhia, muito bom contar com vocês aqui na programação 99. Agora sim, eu vou ter que ouvir primeiro, né? Vou ouvir. Tomara que seja a mensagem mesmo, deixa eu ver. O nome da pessoa. Você tá aqui. Oi, Domingo. Manda um alô.
5: Esposa de Aguilo, lá do Oiteiro.
1: Certo. Manda.
5: Manda alô pra Liene, esposa de Aguilo do Oiteiro.
1: Pronto, Liene, esposa de Adira aí do Oiteiro. Bom dia, tá mandando alô. Já mandei, viu?

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0: César e Paulinho no Canta Brasil, boa, né? Boa, bom dia pra Larissa, tá ouvindo o Canta Brasil em Prado, bom dia, fala em Prado. Deixa eu mandar um abraço pra meu amigo Heleno, bom dia. Tô pensando seriamente almoçar aí no sábado. Tô pensando aí, não sei se, não acho que não dá. Logo depois no domingo é dia de eleição, né? De votação no domingo, então não tem como almoçar aí no sábado não, né? Deixa passar as eleições que a gente vai aí, viu, Heleno? Eu vou ter que cumprir essa promessa. Esse compromisso. Compromisso. Ó, 6h25 no Canta Brasil, gente. 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Viu, gente boa? Ó, bom dia aqui, vamos lá. Oi, bom dia. Aqui é Jussiene, da Aldeia Craveiro. Gostaria de ouvir uma música com Léo Magalhães. Ofereço para minha família e todos que estiverem ouvindo. Ô, Jussiene. Tudo bem? Tudo na paz? Tudo. Como é que tá a aldeia aí? Mandar para aproveitar aqui e mandar um alô para todos os nossos amigos civícolas. Bom dia, né? Todas as aldeias aí ouvindo o Canta Brasil nesta super manhã. Muito bom dia. Tem aldeia aí que me abandonou. Aldeia. Como é o nome da aldeia, meu Deus do céu? Ah, agora esqueci, né? Esqueci o nome da aldeia. Me abandonou. Vamos lá, né? Depois eu vou lembrar. Bom dia. Vamos lá. Quem tá soltando a voz no Canta Brasil? Bom dia, solta a voz. Bom dia.
1: Bom dia, Sivaldo Miranda. Bom dia. Uma terça-feira, que Deus abençoe. Nos dê paz, saúde, amém. Felicidade.
0: Amém.
1: E que sejamos felizes com as graças de Deus. Bom dia a todos e um bom trabalho.
0: Amém, valeu, um abraço, Capitão Natalício, bom dia. 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Alô, meu amigo Nel. Nel Variedades, bom dia. Bom dia, bom dia.
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0: Alô, meu amigo. O seu Jonas, acorda, tá na hora.

0: coisa boa, né? Júlia e Rafaela, Paredes Pintadas, Léo Magalhães, Castelo de Amor. Léo Magalhães, ele erra nessa música aí, ó, e ninguém percebe, né? Ai, ai, ai. Eu, Toninho, beleza? Obrigado aí pela companhia, bom dia. 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Manda alô pra seu Bené, aí no Vertente. Bom dia, seu Bené, como é que tá, tudo bem? O Gleide, tudo bem, Gleide? O Daniel, bom dia. Meu amigo Tony da Farinha, bom dia, Tony, como é que tá você, tá bom? Obrigado aí pela companhia, bom dia, meu amigo Tony, bom dia pra toda a rapaziada aí que curte a programação 99, pessoal lá de São Francisco, Paulo Rancado, bom dia.
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0: Com nós aqui, Canta Brasil. Bom dia, meu amigo Leandro, cabeceira do Rio Caraíba. Ligado na programação 99. Bom dia, bom dia, bom dia, bom dia. Tem notícia aqui, ó. Fux suspende decisão de Dino e restabelece ordem do TSE com relação àquela aparição, aquele negócio de estarem usando Nossa Senhora Aparecida, né? Nessas brigas políticas aí, que pelo amor de Deus, falta de respeito, né, gente? Vamos lá, são 6h42. Dá tempo de tocar mais uma? Vou tocar mais uma. Manda um alô, pessoal de Campo Alegre, bom dia, Pirajá, Piragi. Coração central do meu coração, Itabrasil, São João da Prata tá comigo nesta super manhã. Prada Alcobaça, Caravelas, Mucuri, Lagedão, Teixeira de Freitas, Ibirapuã.

Valéria Barros, participação da Patrícia no Canta Brasil, só quero te dizer boa, né? Bom, teremos agora um bloco político, depois um bloco comercial e depois eu venho aqui para dizer tchau, tá, gente? 6h45.

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1: Vem aqui só pra dizer tchau, tá? Então fica aqui. Chegando no final do Canta Brasil de hoje, agradecendo a todos pelo carinho e pela audiência, agradecendo principalmente ao nosso bom Deus por ter permitido que estivesse aqui mais amanhã juntinho com você. É, na programação 99, chegando aí o horário eleitoral obrigatório, em seguida tem Café Rural. Logo depois tem Vaninha com Mania Mais. E a gente se fala meio-dia e 25 no Tribuna. Ótima terça a todos. Tchau, gente boa.

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5: Bom, e nós passamos por várias etapas dentro da fazenda, em várias coletas de dados, para essas informações chegarem ao programa de melhoramento genético, que aqui é utilizado o programa Embrapa Geneplus, em que nos dá o norte das avaliações genéticas. Então, tudo começa, né, com a ajuda da equipe da fazenda, no manejo de nascimento. Todos os animais são pesados, isso já vem de anos em que a fazenda controla o peso ao nascer dos animais, e a gente vai poder ver, né, o gráfico de tendência genética de peso ao nascer, o trabalho que é feito com isso, como que a fazenda se posiciona muito bem em entregar indivíduos com mérito genético para baixo peso ao nascer, que é muito importante. O animal tem que ter facilidade de nascimento, né? Então, isso já vem de muitos anos em que a fazenda vem coletando essas informações de peso ao nascer. E a identificação dos animais, claramente, linkando o produto com a mãe, isso para título de registro dentro da associação de raça. 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

0: Muito bom dia, amigos. Muito bom dia, pessoal. São 7 horas e... Eita, 38 minutos já. Nossa senhora, o tempo passou na velocidade só, pessoal. Depois do horário eleitoral, que tá chegando a reta final agora, o horário eleitoral gratuito, se eu não me engano, vai até sábado ou até sexta-feira. Bom, no nosso caso aqui, essa semana já se encerra. Nós voltaremos na próxima semana com o horário oficial do programa Café Rural, tá? Hoje é terça-feira, dia 29 de setembro de 2026. Começando essas primeiras horas do dia, claro, tomando um cafezinho maravilhoso, aproveitando para a gente trazer as últimas atualizações com relação a os assuntos do agro. Claro que nesse momento está todo mundo voltado para a questão eleitoral, questão política, pesquisas, tendências, e está uma muvuca só, muita expectativa, muita ansiedade por parte dos eleitores de todos os lados. E a gente traz alguns bastidores, e o que nós estamos acompanhando de perto aqui são as questões relacionadas ao clima, que é o que mais nos preocupa. Além do período eleitoral, nós estamos muito atentos à questão climática, e a gente traz as últimas atualizações do nosso radar meteorológico. Hoje, dona Vanusa do Cacau tem mais assuntos. Parece que nós vamos receber mais cacau vindo de fora do Brasil, o que poderá impactar ainda mais os nossos preços. Não tá fácil produzir nesse Brasil, né, pessoal? Não tá fácil, minha gente. Mas vamos para cima, com fé em Deus, com muita determinação. Felipe, pode rodar nossa vinheta e já vamos trazer o nosso radar meteorológico.
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0: Muito bem, são 7 horas e 40 minutos, 7 horas e 40 minutinhos. Bom, gente, começou mais um dia quente em Teixeira de Freitas, mais um dia de sol, temperatura de 23 graus, a sensação já está em 24 graus nessas primeiras horas do dia. Prepara o pelo, porque vem mais um dia quente hoje. Eita lasqueira, viu, pessoal? A temperatura para dia 1º de outubro, nesta quinta-feira, subiu ainda mais. Hoje, só Deus na causa. Hoje nós teremos 36 graus de temperatura, com sensação térmica chegando muito próximo dos 40 graus. Amanhã, 37 graus. Amanhã, 30 de setembro, 37 graus. E na quinta-feira, 1º de outubro, 38 graus de temperatura em Teixeira de Freitas. Aí a sensação térmica passa dos 40 graus. É calor. E na sexta-feira, 36 graus. Ou seja, uma semana de arrupiar os pelos com as altas temperaturas. Sábado, dia 3 de outubro, previsão de chuva aqui para Teixeira de Freitas, tá? Previsãozinha de chuva aqui para Teixeira no sábado, véspera das eleições. Já no domingo não está prometendo muita chuva, não. Pode ser que mude, né? Pode ser que às vezes apareça aquela chuva. Este dia apareceu uma chuva que não estava prevista aí, sabe? Outro dia antecipou. Então, está desse modelo. Mas é o seguinte, essa semana, uma semana de muito calor até sexta-feira, tá, pessoal? Muito. Não é pouco calor, não, aqui para Teixeira de Freitas. Atenção para hoje, para amanhã 37, depois de amanhã 38 graus. É muita temperatura, meu amigo. É muita temperatura no pelo aqui. Tamaraju, céu de brigadeiro nessas primeiras horas do dia. Temperatura de 23 graus, sensação também de 23 graus. Dando olhada aqui para os próximos dias em Tamaraju. Fechando, nossa, Tamaraju também vem. Não vem muito longe, não, viu, gente? Hoje máxima de 36, praticamente nenhuma nuvem no céu. Amanhã 36 graus também. Aí o alertazinho vermelho já aparecendo aqui. Na quinta-feira, 37 graus. e na sexta-feira 35. Tudo com sensação de 40 acima. A temperatura vai estar em 37, mas a sensação térmica vai estar acima dos 40 graus, tá, pessoal? Por conta da nossa umidade. Meu Deus. Sábado, dia 3, véspera do período eleitoral, previsão de chuva, pouca chuva para Itamaraju também. No domingo tem chuva, na segunda-feira tem mais chuva. Agora, atenção aqui para um período maravilhoso de chuva a partir do dia 9. De 9 a 15 de outubro, previsão de chuva. Antes disso, tem essa previsão de chuva dia 3, dia 4 e dia 5. Com mais intensidade dia 5, depois mais um período de sol, depois uma previsão de chuva já mais consistente para Itamaraju, pelo menos essa ótima previsão nesta primeira quinzena do mês de outubro aqui para a gente, tá bom? No contexto geral, o extremo sul vai seguindo a mesma coisa. Ok, amigos? Agora são 7:44. Muito bom dia a todos. É uma satisfação falar com todos vocês. Eu sou Carlos Brito. Chega para cá, vem tomar um cafezinho conosco. Do bom. Desse daqui, falamos ao vivo do nosso estúdio aqui em Teixeira. Daqui nós estamos linkando ao vivo com a 99 FM Itamaraju. E desse pedaço bom de Brasil, a gente fala ao vivo para todo o extremo sul da Bahia. Uma lasca de couro do Espírito Santo e uns quatro fios de costela das Minas Gerais, que prestigia o Café Cravo através da 99. E para o Brasil e o mundo através das nossas mídias sociais. 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Agora, Felipe vai rodar nosso bloco. Na sequência, a gente traz as últimas atualizações do mercado financeiro e a cotação dos principais produtos agropecuários para a nossa região.
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0: Muito bem, são 7:49, 7:49, nós estamos ao vivo com o programa Café Rural, meu amigo Erlei, rapaz, turma boa, turma tá sumida, Leandro, Amazildo Polese, Márcio, doutor Cláudio, Lauro da BCZ, meu amigo Lauro, estamos aqui conversando aqui sobre nossa lista, né, o produtor rural, a gente que vem sofrendo, sabe, precisamos identificar as verdadeiras lideranças e graças a Deus surgiram muitas lideranças. Estou muito feliz com a popularidade do ACM Neto, parece que tomou uma postura, sabe, tá muito bom e o povo está recebendo o ACM Neto. Teve uma movimentação forte em Porto Seguro, outra movimentação muito forte em Recife, em regiões que ele não tinha tanta força política e que agora veio muito forte. Todo mundo acreditando mesmo que nós teremos uma mudança, enfim, uma mudança, porque tá feio, gente. Esse governador da Bahia aí, esse tal do Gero, eu já vi um homem mentiroso na minha vida, mas igual esse caboclo. Prometer, quem promete é ele, viu? Não aguentamos. A Bahia é muito rica, pessoal. A Bahia é um estado maravilhoso. Nossa população não tinha necessidade de estar nesse flagelo humano que a gente vive, não. Você tá doido, meu amigo. A verdade tem que ser dita. Quando a gente pula para qualquer outro estado, a gente vê a diferença. Eu sei que muitos dos brasileiros não têm oportunidade de sair daqui. Eu até conversei com meu amigo Cantarelli ontem. Eu falei, para Cantarelli, precisamos ir no Rio Grande do Sul, pensa. Conhecer lá o extremo sul do Brasil. Tá aí um dos estados que eu nunca botei o pé foi do Rio Grande do Sul. Um Brasil tão grande, com tantas riquezas. E eu sei que muitos brasileiros aqui, muitos baianos, não tiveram oportunidade de sair desse estado, conhecer a realidade de outros estados, conhecer o estado do Goiás, conhecer o estado do Espírito Santo, que é uma potência aqui do nosso lado. Existem outros estados aqui para cima do Nordeste, são estados maravilhosos, com uma estrutura invejável. Rapaz, se você... Aí a gente fica aqui só vivendo de assistencialismo, só migalhas, sendo que a gente tem oportunidade de viver muito melhor, com muito mais dignidade. Roda a nossa vinheta, Felipe, bora trazer as informações do mercado.
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0: Tempo que eu não mexi aqui nas minhas listas aqui de transmissão, eu estava compartilhando aqui as lideranças, pelo menos os candidatos que têm o nosso apoio aqui. Temos que identificar os nossos representantes, entendeu, pessoal? Precisamos identificar os nossos representantes, o time da direita aí, entendeu? Sentá-lo bambu, sabe? Aqui tem, eu sei que tem muitos candidatos. Eu vou me ater aqui, por exemplo, a minha opção, respeitando a todos tantos outros nomes, claro que presidente, eu vou no 22, vou com Flávio, governador vou com ACM Neto, para senador vou com Roma e vou também com Ângelo Coronel. E tenho meus dois deputados, tanto deputado estadual como deputado federal. Mas existem outros nomes e você pode fazer a escolha aqui, desde que seja da direita, seja desse time de cá, tá bom? Porque ninguém aguenta mais. Dando uma olhada aqui agora, o meu amigo Dida Campos, lá de Tapetinga, tá lá na audiência conosco. A Blend Coffee passou aqui para mim, café 940, pimenta R$26, tá? Fechamento de ontem. E tenho aqui também, tenho mais preço aqui, Kiko passou para mim a 950 e pimenta R$26, tá faltando só da Casa da Pimenta. Dona Vanusa do Cacau, uma grande defensora, tá encabeçando, já vem um bom tempo, ela é presidente da associação que defende os produtores de cacau do Brasil. E essa mulher tem feito um trabalho muito importante sobre um setor que faz parte da cultura e da nossa história. Acho que está tendo mais alguma polêmica envolvendo a questão do cacau. A gente traz essas informações. Dona Vanusa já está conosco, Filipinho, às 7:54. Já está sim conosco. Dona Vanusa, primeiramente, mais uma vez, satisfação reencontrá-la novamente aqui no programa Café Rural. Esse que é um tema que a gente precisa abrir muito espaço. A senhora se tornou uma grande representante dos produtores de cacau, não só da Bahia, mas do Brasil, todos aqueles que têm na cacauicultura sua fonte de renda, hoje encabeçada em sua grande maioria por pequenos produtores. E as polêmicas e os problemas não param de chegar, né, dona Vanusa? Bom dia.
2: Bom dia, meu amigo. Bom dia a todos que estão assistindo o programa Café Rural. É um prazer, uma honra estar aqui novamente, viu? Levando um pouco de informação a todos nós que produzimos neste país, né? Como você diz, que a Bahia é muito rica, mas nós estamos muito pobres. Eu tenho falado isso com frequência nas nossas reuniões, e é lamentável, né, estarmos sendo governados por esse maluco desse Jerônimo aí, vamos dizer desta forma, para a gente não falar palavras de baixo calão aqui. Sim. Mas, na verdade, nós sabemos que é um desgovernador, né, e ele e sua trupe deixaram a nossa Bahia mais pobre. E, infelizmente, tem pessoas ainda que estão votando, que votam neles. A gente fica muito triste, né? E, às vezes, a gente tem aquele ditado que diz assim: o povo tem um governante que merece, mas, na verdade, nem todos merecem esses governantes, né, que nós estamos aí. Nós temos pessoas conscientes, nós temos pessoas que sabem que esse desgovernador só trouxe miséria e pobreza para a nossa região. E para o cacau, claro, ainda mais, né, porque é o nosso setor e nós sabemos o quanto nós estamos sofrendo. Mas estou às ordens.
0: Ô, dona Vanusa, a senhora está rodando bastante o estado da Bahia, a senhora está girando bem. Eu tenho percebido que há uma ascensão muito forte de ACM Neto, como eu nunca tinha visto. A senhora está aí ao lado do Anjo Coronel, que acho que faz parte da sua base. Na sua região, a senhora tem percebido, claro, essa melhora, se comparada a 4 anos atrás, eu estou sentindo muito mais força, muito mais empenho da população pró ACM Neto. Essa é uma perspectiva nossa aqui do extremo sul, ou na sua região, nas regiões que você tem passado, tem percebido isso também?
2: Olha, eu não só concordo com você, como eu vou além. É a Bahia inteira, é a Bahia toda. A região aqui do... Eu moro em Ilhéus, e aqui o sul da Bahia, o Baixo Sul, que eu ando muito, né? Sul, sim. Baixo Sul, território médio, Rio de Contas, aquela região ali de Jequié, Itajubá, Piauí, Ibirataia, toda é a onda azul, vamos dizer. Ótimo. Assim, né, a ACM Neto, graças a Deus, graças a Deus. Eu estive com ele em Itabuna no sábado, numa carreata, e assim, foi uma coisa maravilhosa. Ele arrastou uma multidão de pessoas, né? E o time de ACM Neto está muito forte, muito forte. Por exemplo, eu, como presidente, que sou de uma associação que defende os produtores a nível nacional, eu tenho passado essas informações às pessoas, aquelas pessoas que antes votavam no Jerônimo Rodrigues, eu explicando a questão da importação deste ano, que esses dois navios que chegaram, que ele não fez nada, que poderia ter baixado uma portaria para que essa carga não fosse parar no Parque das Moageiras, porque estava declaradamente comprovado com risco fitossanitário através do decreto 456, que foi publicado pelo Diário Oficial da União. E mesmo o governo federal tendo suspendido as importações de forma temporária, que é, claro, uma medida eleitoreira, somente porque, sim, a gente se manifestou muito este ano, né? Fechamos, sim, BRs, fizemos manifestações no Porto de Ilhéus, no Parque das Indústrias, enfim. É, isso fez com que os produtores de cacau, os agricultores familiares, que ainda tinham aquele, é, que votavam no Jerônimo Rodrigues, eles estão conscientes de que o governador atrapalhou muito a nossa vida financeira, e essa consciência eu tenho feito, essa conscientização eu tenho feito a cada lugar que eu vou, a cada lugar que eu passo. Então, o que eu posso dizer é que o governador Jerônimo Rodrigues perdeu muito, muito voto dos cacauicultores. Muito, muito voto. Eu estou falando da minha área. Agora, no geral, a Bahia é a ACM Neto. Vai ganhar no primeiro turno com a fé em Deus. Com a fé em Deus.
0: A gente que acompanha, eu sou muito pé no chão com a política. Muito, mas muito mesmo. Na eleição passada mesmo, nós não caminhamos ao lado do ACM Neto. Por divergências, eu acho que nosso pensamento tinha que ter aquela união desde lá, mas agora com a união dele e Roma ali, agora com a chegada de uma grande liderança, que é o senador Ângelo Coronel, que é uma pessoa que tem uma base muito forte, qual inclusive a senhora faz parte, e trouxe uma dinâmica. Neto está gastando sola de sapato, está rodando muito, e a gente tem percebido em regiões antes, regiões predominantemente voltadas mais para a linha da esquerda, hoje totalmente diferente. Além do mais, uma outra grande liderança que ele colocou do lado, que é o Zé Cocá, que é uma pessoa muito querida naquela região, que inclusive já estava falando aí perto aí, de que é toda aquela região ali, trouxe um outro up para a campanha do Neto, viu,
2: dona Ronaldo? Sim, engrossou. Eu acho que essas pessoas aí que você citou, sem dúvida nenhuma, engrossou bastante o caldo, vamos dizer assim, para o ACM Neto, né? A liderança do senador Ângelo Coronel, eu sou suspeita para falar dele, porque eu o nomeei, o

0: O Rui Costa, ele fez uma promessa. Ele fez uma promessa que iria investigar as indústrias do cacau, que ia chamar a AGU, inclusive, para participar, acionou a Advocacia Geral da União, que iria entrar com um processo contra essas indústrias por prática de cartel, porque estavam diminuindo o nosso preço. Só que essa promessa ele nunca cumpriu. Então é o único feito que ele fez pelo cacau, né? Então eu
1: Prometei não
0: mostro
1: cumprir.
0: isso. Eu mostro isso aos agricultores familiares e explico que o único senador que luta pelo cacau, até mesmo antes de termos a ANPC, a Associação Nacional dos Produtores de Cacau, constituída, o senador já tinha um projeto de revitalização da SEPLAC, ou seja, o único senador que olhou pelo cacau. Então, eu tenho levado essas informações aos agricultores familiares. Para eles também não só não votarem no governador Jerônimo, como também não votarem no Rui Costa e no Jacques Wagner, porque esses dois, eles precisam responder na justiça sem foro privilegiado pelas investigações que eles têm contra eles, né? Uma vez que a justiça nossa, sabemos, né, como está, como é, mas a gente ainda tem que ter fé e esperança que esses caras um dia possam ir presos. E eles não podem ter foros privilegiados, né? Então eu tenho mostrado aos quatro cantos, aonde eu passo, que essa turma precisa, necessita sair do poder para o cacau crescer, para termos uma Bahia mais próspera,
1: Dona
0: porque
1: Vanusa,
0: eles.
1: só para pegar aqui uma linha com a senhora, porque é muito importante a sua participação. Para a gente levar um pouco de informação, nós temos aqui na nossa audiência inúmeros pequenos produtores de cacau, que quando o cacau estava num preço interessante, como que foi bom para essas famílias, esses pequenos produtores, vendendo o seu cacauzinho ali? Tinha produtor dormindo dentro das lavouras para ninguém roubar a cabacinha de cacau, levantando a vida desse pessoal, recebendo um valor justo pelo seu produto. E aí, hoje, nós estamos num período muito importante, nós estamos na reta final, nós estamos na semana de uma decisão muito importante, até para que esses pequenos produtores entendam o tamanho da importância do seu voto. Porque, afinal de contas, essas lideranças que nós estamos citando, eles têm o poder de poder embargar, de poder trabalhar essa questão dessa importação desse cacau de péssima qualidade, com um risco muito grande de trazer doenças que não existem aqui no Brasil através desse cacau sem critério. E essas lideranças simplesmente cruzaram os braços e deixaram a indústria importar do jeito que quiser esse tanto de cacau lá para cá, o que comprometeu a renda desses pequenos produtores. Eles precisam dessa consciência, dona Rosa.
0: É isso, eu falo sempre. Quando eu fui até o governador este ano, depois do primeiro, na verdade, nosso primeiro protesto ocorreu em 2023, no Porto de Ilhéus. E na sequência, eu lembro que foi numa terça-feira, na sexta, eu estava falando com o governador do estado. E ele me colocou com um senhor chamado Geandro Ribeiro, presidente e diretor da CAR, para resolver a situação do cacau. E durante de 2023 a 2026 eu continuei em cobrança, porque eu já sabia que essa crise chegaria. Porque olha só, de 2024 para 2025, a indústria cresceu a importação de cacau em 64,21%. Pensa aí, um número. Se ela já trazia muito cacau, ela ainda cresceu para
1: Meu Deus.
0: 64,21%. De 2024 para 2025. E este ano, quando a gente esteve novamente nos protestando, fechando BRs, fazendo protesto no Parque das Mangueiras, fazendo toda essa mobilização para as nossas autoridades verem o nosso sofrimento, o governador do estado, eu fui convidada de novo para ir ao governo do estado, fui, novamente ele me colocou com esse tal Geandro para poder resolver o problema do cacau. E a partir daí começaram medidas eleitoreiras. Só que o governo federal é tão cruel que antes eles já tinham enviado dois navios para nós. E esses dois navios

0: chegaram com milhares de toneladas. E o governador do estado, como disse na pergunta anterior, na nossa conversa anterior, ele tinha que ter baixado uma portaria para impedir que a carga contaminada, porque está contaminada, segundo o decreto 456 do Diário Oficial da União, que foi publicada no dia 6 de março deste ano, que a carga estava com risco de trazer pragas e doenças africanas. Puxa, então se está com risco de trazer pragas e doenças africanas, não deixa parar para o Parque das Mangueiras. Isso contribuiu para o aumento dos estoques das indústrias, e é por isso que hoje as indústrias estão praticando deságios. Deságio, gente, é a diferença da Bolsa de Valores para o que as indústrias estão ofertando hoje. Sim. Então, outro dia, agora eu não estou nem olhando mais o preço de cacau, mas outro dia, por exemplo, o cacau estava em torno de R$500. E hoje...
1: Já está abaixo dos prática, 280, já abaixo dos 300. 280, pois é. 285.
0: Mas quanto que está a cotação do dólar hoje? Porque vale lembrar, gente, que o site Mercado do Cacau, porque todo mundo às vezes busca a informação no site Mercado do Cacau, o site Mercado do Cacau, que tem várias propagandas da indústria nesse site, não mostra o preço real da bolsa. E deveria mostrar.
1: Não, acho que agora estão até mostrando agora aqui o link direto. Depois das críticas que eles receberam, eles deram uma mudada forte, sentiram a pancada. Por exemplo, o cacau agora está operando em Nova York, que é a nossa referência aqui, a 5.554 dólares por tonelada. Né?
0: Sim.
1: O dólar está 5,22.
0: Então, é 5.554 dólares.
1: 5.554 dólares. O dólar está 5,22. 5,22 o dólar. Isso.
0: Oh, então, cacau hoje, sabe quanto que deveria ser? R$434,87.
1: E nós estamos com ele a 283. Arroba, dona Vanusa. 283. Opa. O cacau convencional. Opa.
0: Culpa do desgovernador Jerônimo Rodrigues, culpa do presidente da República, que desde 2022 a gente está lutando para acabar com as importações de cacau. Em 2023, eu fui até o ministro Fávaro, dia 18 de janeiro de 2023, eu estava na praia, estava na ilha de Boipeba com a minha família, quando tem uma reunião com o ministro da Agricultura, larguei tudo para ir para Brasília, para explicar a questão das importações. E 4 anos se passaram, ninguém fez nada. Ninguém fez nada. E aí o empobrecimento da região cacaueira. Olha, você que está aí, Itamaraju, região de Eunápolis, ainda tem a região mais diversificada em outras culturas. Vocês aí têm café, vocês têm o eucalipto,
1: aqui tem limão, pimenta, melancia, mamão, pimenta, maracujá. São 14 atividades agropecuárias aqui.
0: Agora, você imagina na região que é mais tradicional do cacau, Itapuna, Ilhéus, Itajuípe, Quaraci, essas regiões é só o cacau.
1: Sim.
0: E outra, com o sistema Cabruca, ou seja, sob o dossel da Mata Atlântica, que é muito mais difícil, é muito menor a produção de cacau. Imagina o que a gente está sofrendo por aqui. Então, eu falo sempre nos meus vídeos, nos meus protestos, é que essa crise tem nome. É governador Jerônimo. Só que agora eu estou falando pior. Eu estou falando desgovernador Jerônimo. Porque isso é um desgovernador. O cara é o Dilma da Bahia. Ele não sabe nem conversar. Ele fala um monte de besteira. Eu fico por entender, meu Deus, um cara desse como que virou, como que está governador. A gente não pode, gente. A Bahia merece muito mais. A Bahia... rica, como você falou, muito rica, muito rica. Então, eu não vejo a hora de chegar 4 de outubro, porque...
1: Dona Vanusa, Nosso tempo está chegando agora ao final, nós temos 2 minutos para fazermos o nosso fechamento, e aqui é da Bom Vivo via rádio também, aí tem essa programação da emissora. Então, quero lhe agradecer pelas informações, pela luta. Sei que a senhora está fazendo uma campanha simples, tirando a correia do próprio couro, e por uma causa nobre. A única coisa que nós podemos pedir é a Deus que lhe dê força, que lhe ajude nessa caminhada, e que os produtores, principalmente os pequenos produtores, enxerguem a sua luta e o que a senhora tem feito por essas famílias, tá, dona Fabrícia?
0: Olha, muito obrigada. Em 2022, gente, a primeira atitude nossa foi pedir a um deputado federal para parar com as importações de cacau. Esse projeto, que é o PDL 330/2022, já tramitou na Câmara dos Deputados e só falta passar pelo Senado Federal. Por isso que é muito importante ter os representantes, não só na Câmara dos Deputados, como também no Senado Federal, que são dois parlamentos que são responsáveis para fazer as nossas leis. Para acontecer uma lei, não passa apenas pela Câmara, precisa também passar pelo Senado e vice-versa. Uhum. Então, gente, é importante reeleger o senador Ângelo Coronel, número 100. É importante o Cacau ter um representante legítimo na Câmara dos Deputados. Eu não planejei nada disso. Eu decidi me candidatar no dia 3 de julho. Foi a convite do próprio senador Ângelo Coronel, porque eu sempre bati na porta dele para olhar pelo Cacau. Todos os projetos, exceto o da Saplac, como eu falei, foi porque eu pedi, porque eu vi que o setor precisa, e fui até ele para pedir providências. Então, meu nome está lançado. Como disse, fizemos uma campanha muito simples, uma campanha modesta, mas nós precisaremos de 100 mil votos para nos elegermos. É uma votação expressiva, mas eu tenho certeza que somos muitos, somos 69 mil famílias que vivem do cacau somente aqui na Bahia, na maioria agricultores familiares, ou seja, isso representa 300 mil pessoas. Fora toda uma região, toda uma sociedade que vive do cacau. Então, gente, este ano teremos essa oportunidade. Se eu perder, todos perdem. Se eu ganhar, todos vão ganhar. Então, 10/40, a voz do cacau no Congresso Nacional, e 100, senador Ângelo Coronel e ACM Neto, 44, e Flávio Bolsonaro, 22, para a gente mudar este país. Muito obrigada, e que Deus nos abençoe. E vamos vencer. Obrigada, amém, por essa oportunidade. Vou passar aqui para a gente comemorar a nossa vitória.
1: Amém, dona Vanusa. Pode contar sempre aqui com as portas abertas no programa Café Rural, tá bom? Obrigado, fique, obrigada, com Deus. E ótimo até dia, esse pós-eleição aí. Valeu. Ok, são 7 horas, ou são 8 horas e 15 minutos, 8 horas e 15 minutos. Nós estamos fechando mais esta edição do programa Café Rural. Foi, pessoal, agradecendo a Deus, agradecendo a sua audiência. E com a permissão de Deus, amanhã nós estaremos de volta, trazendo mais bastidores dessa reta final que antecede aí um período muito importante, que é o período eleitoral. Fique com Deus e até amanhã.
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1: Bom dia a todos! Claro, seu locutor! Vamos chegar aqui como? Com Dana, chorando, pitanga! Não, vamos chegar, é muito bem! Mesmo com... Bichinho do Han-Han tá atacado aqui hoje. O quê? Nada que boa, né? Água não resolva. Teve um dia que eu comecei, fiz o programa todo. Quando chegou, assim, beijo, acaba, tchau, hein? Foi. Então a gente vai gastar o que tiver aqui, tá certo? Vamos lá pras baterias. Na Rádio Mais 8 horas, 24 minutos. Bom dia, terça-feira. Simbora, meu povo. Hoje, dia 29 de setembro, a gente junto com você até o meio-dia. Passa por aqui também, tá? Quero ver você passar por aqui. O povo diz que gosta de me ver cantar, sei não. 30-31-0099 pra participar com a gente. Vamos começar com ele, né? Que tem um pezinho na Bahia. Pois é, o avô do Cio, né? Que nasceu em Salvador. E, ó, amiguinho, parente. A gente tá ali junto. Com o super sucesso que trouxe ele aí pro estrelato. Vamos começar o som de Killer. Vem comigo. 99. Nossa programação já no ar pra você com os clássicos.

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1: Oi, sou Luana de Oliveira, chegando com o nosso horóscopo nesta terça-feira. Áries, Touro e Gêmeos.
0: Áries.
1: Ariano, peça ajuda. Esse é o primeiro e fundamental passo para que as coisas sejam um pouco mais fáceis nessa parte do caminho. Peça ajuda, mesmo que para receber você tenha de fazer algumas concessões. Isso é necessário. A cor para hoje é o laranja.
0: Touro.
1: Oi, Touro. Para sua alma desfrutar de uma real serenidade, todas as tarefas e responsabilidades precisam estar em dia. Porque, de outra maneira, não haveria serenidade. Apenas uma fuga temporária que, com certeza, não descansaria. A cor para hoje é o azul claro.
0: Gêmeos.
1: Olá, Gêmeos. Você precisa expressar com a maior clareza possível seus desejos. Por quê? Se não der esse primeiro passo, será mais difícil obter qualquer tipo de manifestação. Não precisa expressar a ninguém em especial, apenas verbalizar. A cor para hoje é o bege. Já, Câncer, Leão e Virgem.
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1: Olá, de volta na programação, você de Câncer, Leão e Virgem.
0: Câncer.
1: Oi, Câncer. Pelo andar da carruagem, tudo está certo e seguro. Mas a alma não se acostuma com essa sensação, já que tudo no mundo motiva ansiedade e preocupação. Porém, dessa vez, dá para aproveitar a sensação de segurança. A cor para hoje é o marrom.
0: Leão.
1: Olá, Leão. Ainda que pareça pouco, tudo o que acontece, dadas suas enormes expectativas, não se preocupe com isso e siga em frente, porque você comprovará que, apesar de parecer pouco, bem trabalhado acaba sendo muito. É isso. A cor para hoje é o amarelo.
0: Virgem.
1: Oi, Virgem. Nem tudo que você pretende pode ser colocado sobre a mesa do jogo, mas mesmo assim, continua fazendo parte do jogo. E isso é muito importante de você saber e reconhecer. Tente se movimentar com absoluta discrição. A cor para hoje é o vinho. Já, Libra, Escorpião e Sagitário.
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0: Fechando aqui essa sequência, Ellie Goulding. 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
1: Um ex-presidente da Câmara de Vereadores de Ilhéus foi preso na segunda-feira. Segundo a Polícia Civil, foi cumprido contra ele um mandado de prisão definitiva. Josevaldo Viana Machado, conhecido como Dr. Jó, foi condenado a 15 anos em regime fechado por corrupção passiva, peculato e irregularidade em licitação. Nenhuma novidade, né? Os crimes ocorreram entre 2013 e 2014 e envolveram pagamentos indevidos no contexto de contratações públicas. Está aí pelo Brasil afora todo. O caso foi investigado pelo Ministério Público da Bahia. Na ocasião, a operação foi deflagrada contra ele e suspeitos de envolvimento no esquema também. Segundo a apuração, o ex-vereador recebeu propina de contratos superfaturados firmados pela Câmara Municipal de Ilhéus. A denúncia aponta que o então presidente da Casa Legislativa teria recebido pelo menos R$25 mil de empresários beneficiados por contratações públicas, valores que, segundo o Ministério Público da Bahia, foram pagos por meio de recursos desviados dos cofres públicos. E não, gente, não é porque são R$25 mil que é só isso, não. É dinheiro público, né? É uma sacanagem e falta de vergonha. E claro, né? Aí a desonestidade gritante. Conforme informou a polícia, após a prisão, o homem permanece custodiado e será encaminhado ao sistema prisional para o cumprimento da pena. O presídio será determinado em audiência de custódia, agendado para esta terça-feira. E não, essa audiência de custódia aqui que tem soltado muita gente para tudo que é lado, né? O juiz pergunta só como é que você tá, tá tudo bem com você? Não dá vítima aqui, né? Mas nesse caso aqui não tem, já viu que é definitivo, né? Só mesmo para escolher saber como ele está. E ele vai ser encaminhado aí. O presídio. E acontece, né, gente? Tá aí de ponta a ponta do nosso país. É desgastante, né? E também a gente ouvir lá de fora as pessoas falarem, né? Quanta corrupção no Brasil. Isso pesa pra caramba, né? A gente não pode fazer muita coisa. Ou até pode. A operação da Polícia Civil da Bahia resultou na prisão de 8 pessoas e um esquema de compra e venda ilegal de armas para organizações criminosas em Salvador. Entre os presos está o cearense Everton Costa Silva, ex-prefeito do município de Icapuí, paraíso turístico localizado na divisa do Ceará com Rio Grande do Norte. Conforme a investigação, um casal que vive no Rio de Janeiro, identificado como Ricardo Oliveira de Sá e Luciana Nério Leite, usava documentos falsificados para conseguir registros de colecionador, atirador e caçador. E com isso, comprar armas e munições que depois eram revendidas para integrantes de facções criminosas. Esse país tem jeito ainda, né? Que a gente tem fé. Mas pensa comigo, se no país é proibido caçar, como é que a pessoa tem, é colecionador, ainda digo, atirador, não sei muito, mas caçador? Não é estranho? E continua acontecendo, né? Segundo a Polícia Civil da Bahia, Everton Costa, investigado por atuar na lavagem de dinheiro obtido com a venda ilegal de armamentos aí, né? Eles identificavam movimentações financeiras relacionadas a ele, o casal também apontado como responsável pelo esquema, não era pouca coisa. Natural de Aracati, cidade vizinha de Icapuí, Everton Costa, que tem 42 anos, é empresário do ramo de pescados em Icapuí, município considerado um paraíso turístico e também maior produtor de lagosta do Ceará. Então, não é qualquer coisa, já tinha dinheiro, né? Em 2004, com 20 anos, ele foi eleito vereador de Icapuí, depois, né, foi eleito vice-prefeito, concorreu a prefeito, né, de Icapuí também, mas renunciou à candidatura no meio da campanha, alegando inesperada traição política. Além de Everton Silva, a operação da Polícia Civil da Bahia também prendeu outra pessoa no Ceará, identificada como Francisca Alves Costa Silva. A mulher foi presa em Fortaleza. Apesar de ter os mesmos sobrenomes de Everton, não está claro se os dois são parentes ou não. Pode ser que não, né? Também tem tanta gente, né? Silva, Costa, Alves, enfim. Mas isso a investigação, é claro, né, gente? Muito bem feito aí, tá de parabéns à Polícia da Bahia, do Ceará. Essa integração entre as polícias já existe há bom tempo? Sim, mas não existia, não era assim, era complicado. Eu tenho militar agora, né? O irmão militar, ele é da reserva, mas a gente acompanhou muito isso, né? Viajava muito, mudei bastante, conheci metade de Minas Gerais dessa forma. Você era mandado o irmão, quem tivesse com a família ia junto, né? A gente conheceu ali, nossa, muito, Vale Mucuri, enfim, Jequitinhonha. E não era, era mais complicado, né? Hoje, graças a Deus, tá melhor. E aí, quem faz coisa errada e foge pro outro canto, imagina-se que está livre, né? Não é assim, não. Então, parabéns aí para as nossas forças policiais. A Rádio Mais agora, 9 horas e 13 minutos. Bom dia, a gente tá junto com vocês, tá junto comigo aqui, ó. Até o meio-dia.
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2: Olá, chegando por aqui, resumo de A Nobreza do Amor, meus amigos. Hoje, terça-feira, Miguel se desespera ao perceber que tirou a vida de um homem. Fortunato abre uma investigação e Salma teme por seu pai. Miguel é detido e Omar, Lúcia e Tonho apoiam Salma e sua família. Malungo visita Lica e Niara e avisa que retornará para o seu lar. Ana Maria confessa que teme perder a companhia de Caetana. A Lica tem um pesadelo com Gendal. Gendal chega ao Brasil.
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13: Uma ótima manhã de terça-feira pra você. Estamos de volta, trazendo mais uma sequência. O pessoal tá pedindo quem ali, gente? Priscila Senna, Gustavo Lima. Essa mulher tem uma voz que é um negócio que não dão muito valor, né? Dizer que Luísa Sonza canta. Cantar essa criatura aí. Canta lavando louça. Um dia ela tava botou uns panelas, sei lá o que pra fazer, e tava cantando. Eu falei, gente, a mãe tá lavando louça. É um espetáculo. Mas é, não sei, uma mania que as pessoas têm, né? De dar valor ao que não tem, não tem essas coisas. Mas é um espetáculo. E não é reconhecida, tá? Nacionalmente, como a Bam Bam Bam. Não é. Não é. O que a gente fala, né? Tem... É a mídia, ela sabe como faz as coisas. Mas a gente gosta de você, viu, Pri? É espetáculo cantando. Será que é locutora, ela? Locutora de aeroporto, não é? Dubladora. Sei lá, se não é, tá na hora de entrar aí também nesses nichos todos. E aproveite e ganhe dinheiro, minha filha. 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Certinho? Atendimento sempre de segunda a sexta-feira. volta trazendo mais clássicos.

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1: Olá, de volta na programação, você de Libra, Escorpião e Sagitário.
0: Libra.
1: Oi, Libra, é hora de fazer valer todas as concessões que você andou estabelecendo nos últimos tempos. Todos os contatos que encerram enorme potencial, mas que ainda não foram aproveitados. O momento é agora, em frente. A cor para hoje é o roxo.
0: Escorpião.
1: Olá, Escorpião. Algumas coisas você pode expor e pedir ajuda. Outras, no entanto, seria melhor continuar mantendo sob sigilo, porque nem sequer você conseguiria explicar direito o que acontece e as pessoas criticariam. A cor para hoje é o amarelo.
0: Sagitário.
1: Oi, Sagitário. Pense em tudo que poderia ser feito com a ajuda de certas pessoas e a seguir tome as devidas iniciativas para se aproximar a elas, mesmo com receio de seus pedidos serem rejeitados. É hora de avançar. A cor para hoje é o branco. Daqui a pouquinho, Capricórnio, Aquário e Peixes.
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1: Resumo de novelas chegando. Atenção, a novela das 7 da Rede Globo por você. Hoje, terça-feira, Juarez se desespera ao constatar a morte de Zé e descarta a arma. Glorinha acredita que Ítalo esteja interessado em Hanna. Yara conta a Juarez que o assassino de Júlia está preso. Leandra comunica a Gabriel que integrará o conselho do hospital e ele aconselha a filha. Toy se irrita com a barraca de Suelen na feira. Junqueira e Vanessa anunciam Leandra como nova conselheira e Bela se surpreende.
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1: Oi, de volta com as últimas dicas astrais, Capricórnio, Aquário e Peixes.
0: Capricórnio.
1: Oi, Capricórnio, nem tudo precisa ser arriscado na vida, porém tampouco se pode pretender que tudo seja seguro e tranquilo, porque é sabido que a vida na civilização atual é produtora de diversos tipos de estresse e constrangimento. A cor para hoje é o verde.
0: Aquário.
1: Olá, Aquário. Faça valer seus relacionamentos, porque tudo que você precisa virá de uma forma ou de outra, através das conexões sociais. Volte a entrar em contato com as pessoas de outros tempos. Faça valer os relacionamentos. A cor para hoje é o branco.
0: Peixes.
1: Oi, Peixes. A complexidade do cenário com que sua alma precisa lidar nesse momento dá cansaço antes mesmo de ter começado a fazer alguma coisa para solucionar os perrengues. Descanse, mas não se abstenha de fazer o necessário. A cor para hoje é o azul. Galerinha, obrigada pela companhia e até a próxima. Beijo, tchau.
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3: Trocar o refrigerante comum pela versão zero parece o plano perfeito, mas exige bastante cuidado na sua rotina. O sabor doce do adoçante engana o cérebro, que se prepara para receber energia que não chega de verdade. Essa confusão química aumenta o seu apetite, fazendo o corpo absorver mais calorias nas refeições seguintes. Embora a opção sem açúcar seja melhor do que a tradicional, o ideal é não transformar o consumo em hábito diário. Prefira água ou sucos naturais para evitar os truques que o adoçante faz no seu organismo. Pegou?
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9: Bom dia, Wanda Lúcia, assentamento modelo, obrigada aí pela audiência, pediu quem? Djavan, tá, gente? Pois é, o povo abrilhantando aqui a programação, já falei pra vocês, a gente faz o possível, mas quando você chega aqui, a programação fica aí do seu jeitinho, isso é ótimo, né? 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Um beijo muito especial para vocês. Obrigado pela audiência. E mais bom dia aqui, mais pedido. Vou conferir quem tá comigo agora. Bora lá.
10: Bom dia, Vaninha. Bom dia. Aqui é a Nete da Fazenda Jupará.
9: Fala aí, querida.
10: De Teixeira de Freitas. Manda a música de Pablo aí, fica a sua escolha.
9: Tá certo, um obrigado. Bom dia, pessoal de Teixeira, muito obrigado pela audiência, sempre.
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9: Confere com a gente, agora 9h56.

Os shorts de linho e algodão em modelagens amplas e soltinhas viraram a grande sensação do momento. Impulsionado pelas altas temperaturas internacionais, esses tecidos leves substituem com muito charme os materiais pesados. A tendência

0: A gente tem que, né, se hidratar, se cuidar e guardar aí. E aí, o que, é que a gente faz? Vai pra esses tecidos assim. Ontem eu namorei um vestido. 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Que bonitinho, gente. Eu tô apaixonada nesse bebê. Um bebê de quanto tempo, gente? Nossa, mais de 31 anos, não é? Tá doida falando que tem um bebê de 31 anos? Calma lá que a gente explica. Adoro essas histórias. Quando tem gente maltratando, né, filhos ou, né, fazendo coisa pior. Tem tanta gente lutando para ter um filho hoje, né? E que essas pessoas sejam abençoadas, consigam criar suas famílias. O embrião criado em 1994 e mantido congelado por mais de 3 décadas deu origem ao nome da criatura. Pense no nome, Thaddeus Daniel Pierce, que nasceu nos Estados Unidos em julho de 2025. Lindsay e Tim Pierce receberam o embrião por meio de um programa de doação após anos tentando ter um filho. Vendo aí? Que luta! O período de mais de 31 anos entre o congelamento e o nascimento fez o caso ganhar repercussão mundial e render a Thaddeus o apelido de bebê mais velho do mundo. Apesar do nome, ele é um recém-nascido como qualquer outro, tá? Não tem nada de Benjamin Button. O que chama a atenção é o tempo que o embrião permaneceu preservado antes da gestação. A ciência é incrível, né? Pois é, Deus deixou aí para aprender. A história ainda guarda uma coincidência curiosa. Outro embrião do mesmo processo de fertilização resultou em uma menina, nascida em 1995. Assim, ela e Thaddeus são irmãos biológicos, apesar de terem nascido quase 30 anos de diferença. Bom, aqui não explica, e nos vídeos que eu vi também, se esta menina, né, a família, se, porque você sabe que isso tudo é muito sigiloso, né, e eles levam isso muito a sério. A gente não sabe se eles vão ter um, né? Tem aí um contato, se a família, não se sabe. Ou se a própria família do Thaddeus pediu isso, né? Ou da menina também, não se sabe. Seria muito legal, né? Muito legal mesmo. Ai, que bonitinho, gente. Pois é, né? E boa sorte aí pra todo mundo que tá na tentativa. Tem uma coisa que não ajuda, viu, gente? A ansiedade. Só deixa mais lógico. Né? Faça uma viagem, se divirta, né? Que uma hora acontece, mesmo no processo natural com dificuldade ou com inseminação, não vale ficar desse jeito não, porque quanto mais se pensa, mais longe fica. Tem gente com tanta facilidade engravida, né?
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2: Opa, estamos chegando por aqui para te contar tudo que rola em Quem Ama Cuida, a novela da Rede Globo. Hoje, terça-feira, César e Bia ficam felizes por Adriana. Fernando lamenta a sintonia entre Felipe e Mau Mau. André diz a Dora que deseja ficar com ela para sempre. Yuri avisa Pilar que Andréia não tem família e que ela é sustentada pelo ex-marido Joel. Pilar pensa em contratar Joel para o jantar de noivado de Rafael e Andréia. Pedro estranha ao receber um telegrama de alguém misterioso. Pilar procura Tom.
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0: E aí, como é que você tá nesta terça-feira, 29 de setembro, hein? Tô chegando por aqui na Melhor do Seu Rádio, trazendo pra você uma edição inédita do Mundo Pop. Se liga aí. A Academia Latina da Gravação deu o pontapé inicial para a 27ª edição do Grammy Latino, marcada para o dia 12 de novembro em Las Vegas. A disputa pela categoria principal de álbum do ano promete pegar fogo com feras internacionais. Rosalía desponta como favorita pelo aclamado álbum Lux, enquanto Karol G entra com força total embalada por Tropicoqueta. O time de indicados ainda conta com destaques de Carin León, Catriel e Paco Amoroso, Fonseca e Rawayana. Após a divulgação dos indicados, a Academia Latina da Gravação realiza a rodada final de votação no dia 1º de outubro para definir quais são os vencedores de cada categoria.
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0: de bom, né? Malta nada se compara. Ah, agora eu lembrei. Eu não me lembro o nome dele, né? Mas o vocal aí, nossa, muito parecido com o Chad Kroeger. Eu tava procurando pra saber. Muito, muito parecido. Música boa, né? Voltaram aí, a gente tá aguardando essas novidades, né? Tomara que venham novidades. A gente tá precisando de novidades, são bons eles, né? Do álbum Nova Era de 2015. E ainda teve gente aqui entrando no estúdio que eu lembrei de uma apresentação na escola com No Tears to Cry, do Wakefield. E é isso, gente. Deve estar avisando, né, que a gente tá numa carruagem, que daqui a pouco, bora com o bicho, lá vem. 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E a gente vem também dar um recadinho aqui, né? Dá uma olhadinha aqui, o pessoal pediu, passou aqui no nosso 3031-0099. Vambora, documentos de Rafael Queiroz Silva. Ele perdeu uma carteira de habilitação, né, a CNH, carteira de identidade também. Se você encontrar, pode trazer aqui para 99FM. Documentos de Rafael Queiroz Silva, carteira de habilitação e também uma carteira de identidade.
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2: Chegando por aqui, resumo da novela Iludida da Rede Record. Hoje, Volkan vai ao consultório de Turgay tirar satisfações sobre Ali. Bahar prepara um jantar especial para tentar salvar seu casamento com Mert. Seu Suk diz a Volkan que jogou uma pedra na casa de Asia e ameaça matá-la. Derin descobre que Volkan tem outro celular e vasculha as coisas dele no escritório. Haluk decide doar o valor ao hospital sem nenhuma exigência.
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11: Oi, boa terça-feira, tudo bem? Eu sou a Kelly Gomes, por aqui tá tudo delicioso e a gente traz mais uma receita com aroma e sabor pra você. E hoje a gente vai de macarrão com molho caprese. Já experimentou? Se não experimentou, é uma boa chance, tá? Então anota aí os ingredientes. Você vai precisar de 400 gramas de macarrão parafuso, uma colher de sopa de cebola ralada grossa, 3 colheres de sopa de azeite, 1,5 xícara de tomate cereja, 1,5 xícara de mussarela de búfala e manjericão, sal e pimenta do reino a gosto. Aí tá aí, acabou a nossa lista de ingredientes. Agora a gente vai para o preparo, que começa assim. Você vai começar cortando os tomates e a mussarela ao meio. Aí, numa panela em fogo médio, você vai refogar a cebola no azeite e vai adicionar os tomates, tomando cuidado para que não cozinhem muito, ok? Acrescenta em seguida a mussarela de búfala e vai cozinhando rapidamente, tempera com sal e pimenta a gosto. Agora você vai cozinhar a massa em água fervente com uma pitadinha de sal. Aí você escorre a massa, mistura com os ingredientes já temperados e, por fim, acrescenta o manjericão a gosto e, se necessário, você pode adicionar mais um fiozinho de azeite. E tá aí, gente, bem simples, macarrão com molho caprese, uma receita com muito aroma e sabor. Pra você nessa terça-feira, espero que tenha gostado e amanhã tem mais uma receita por aqui, tá bom? Tchau, tchau.
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2: Olá, pessoal, tudo bem? Uma excelente terça. Tá no ar o nosso quadro Papo Sério. A queda de cabelo é um processo natural que afeta todas as pessoas em diferentes momentos da vida, já que os fios crescem, entram em repouso e caem para dar lugar a novos. O alerta acende quando a perda se torna exagerada ou altera a qualidade e a quantidade dos fios, algo que pode surgir ainda na adolescência. Fatores como estresse, má alimentação, problemas na tireoide, infecções e uso excessivo de produtos químicos aceleram esse processo. Até a Covid-19, anemias, gravidez e tratamentos médicos intensos podem aumentar a queda temporariamente. Mas, ao resolver a causa raiz, os fios voltam a crescer fortes e saudáveis. Já a calvície, conhecida como alopécia androgenética, tem uma origem diferente, avança progressivamente ao longo dos anos e exige acompanhamento constante desde os primeiros sinais. Identificar o motivo exato é o primeiro passo para o sucesso do tratamento. Evite receitas caseiras sem comprovação. Busque a orientação profissional de um dermatologista qualificado e recupere a saúde, a beleza e a densidade dos seus cabelos com muita autoestima. O nosso Papo Sério de hoje fica por aqui, mas fiquem ligados na nossa programação e até a próxima.
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3: Pois é, quem sofre com isso é muitas mulheres, né? Principalmente no mundo todo, os homens também, mas não é falando nada, né, gente? Porque as mulheres, o cabelo, não é aquela coisa que enfeita. Você tá entendendo o que eu tô dizendo? Todo mundo sofre, ninguém tem que passar por isso e dizer, ah, tudo bem, né? Porque é homem, não, vá atrás também aí do tratamento. A gente lembra de quem? Da esposa, né? O ex do Will, a gente nunca sabe, ele casal tem um casamento assim aberto, né? Não sabe se separou, sabe? Sei lá, vive cada um de sua casa. A Jada Pinkett Smith, quem mais? Aqui no Brasil, um caso muito conhecido que as pessoas fazem chacota e que não é assim, porque a qualquer momento, por qualquer motivo, qualquer mulher pode passar por isso. A Gretchen, né, que abriu o pano e disse que quando você sai pra falar a verdade, as pessoas não gostam, né? Ela mostrou como ela tá vivendo, o que que ela tá fazendo, as leis, esses tratamentos. Sim, é isso, né? Ela deu a cara, a tapa, foi com a coragem. As pessoas sempre nos vídeos estão lá fazendo chacota, né? Tá certo. É assim mesmo, cada um fala o que quer, né? E falando nisso, no tratamento, não é de qualquer jeito, não, vou passar um shampoo aqui e vai ficar legal. Você vai passar pelo médico, né, os especialistas, e aí também vai fazer os exames. 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Tem um bom dia aqui, deixa eu dar uma olhadinha. Passou por aqui e isso, vou falar com ele.
4: Bom dia, Vaninha. Aqui é Chico do Estabela.
3: Bom dia, Chico.
4: Todo dia eu tô ouvindo, Vaninha.
3: Que bom.
4: Todo dia. Às vezes eu não mando áudio, mas eu tô ouvindo.
3: Eu sei disso.
4: Manda qualquer uma dessas aí bem boa que você toca. Obrigado. Obrigado por tudo. Por a nossa rádio, por essa programação maravilhosa.
3: Oh.
4: Bom dia, Vaninha.
3: Bom dia, Chico. Você que é sempre muito cortês, muito elegante com a gente. Quando eu falo de elegância... É isso aí, gente. Claro que você pode ficar elegante de terno, mas pode ser elegante também de bermuda e chinelo, né? Não tem nada não, é como chegar nas pessoas. E ele, assim como vários ouvintes da gente aqui, sabe como chegar em todos nós aqui, né? Com muito carinho. Mas isso é bom, fazer o trabalho que a gente gosta, ainda ter pessoas assim maravilhosas nos ouvindo. Vamos falar do Denzel Washington e da esposa, a Pauletta Washington. Eles estão juntos há mais de 40 anos, mantendo aí um dos relacionamentos mais duradouros entre os grandes nomes de Hollywood. Casados desde 1983, os dois construíram uma trajetória marcada pela parceria e pelo compromisso ao longo das décadas. Ao ser questionado sobre o segredo para manter a união, adorei isso, o ator respondeu em tom de brincadeira: faça o que a sua esposa manda e cala a boca. Além do humor, Denzel já ressaltou a importância de saber ouvir, respeitar, ceder, valorizar a pessoa que esteve ao seu lado em diferentes momentos da vida. E é isso mesmo, né? Porque tem tudo, altos e baixos, tá todo mundo rindo o tempo todo? Não tá, não. As dificuldades estão aí, elas vêm, mas vêm bombando, né? Como diz o povo aqui na Bahia, no Nordeste, né? Vem pocando, vem. E aí, se você tá com alguém que sabe resistir, é outra história, né? Encontrei uma vez na vida.

0: todo, ninguém vive assim. Mas na hora que chega a dificuldade é sentar e ver qual é a dificuldade que tá no outro. Ajuda ele. Às vezes a gente sai, né, do trilho. Bem, senta aqui, bem, vem conversar, bora. Não, nós vamos resolver. Bora, o que aconteceu? Você começa a fazer tipo uma investigação, né? E aí, se o outro não é assim, ele levanta, não aguenta esse barulho, sai e vai embora. Não se resolve, né? Então tá de parabéns. E eu acho lindo o Timothy Olyphant, que é outro ator que eu gosto bastante, o andar dele, né? O andar, o caminhar. E o Denzel também. Você já viu como é que esse homem é elegante andando? Que coisa chique, gente. Sou apaixonada nele. Ó, de coração, tá? Coraçãozinho aí, Pauleta. Não vamos brigar por isso. Rod Stewart anunciou ontem que fará sua última turnê mundial em 2027. Aos 81 anos, o cantor explicou que a decisão marca sua despedida das grandes excursões de rock, mas não representa o fim da carreira. Luciano Huck baixou aqui. O anúncio foi feito nas redes sociais junto às primeiras datas da turnê pela Europa. Os shows estão previstos para acontecer entre abril e junho do próximo ano. Pedacinho do que ele disse. Senhoras e senhores, depois de uma reflexão e tristeza, tenho de anunciar que o ano que vem será a minha última turnê de todos os tempos e por aí vai na mensagem. O anúncio aconteceu cerca de um mês após o músico passar por um procedimento cardíaco. Em agosto, Stewart foi submetido à implantação de um stent coronário. A cirurgia foi considerada bem sucedida. Na ocasião, o artista suspendeu por 4 semanas a agenda de apresentações para seguir as recomendações médicas de repouso. Os shows afetados pelo afastamento estavam previstos para os Estados Unidos e México. Mesmo com a despedida das turnês de rock, Rod Stewart reforçou que não pretende se aposentar da música. E não mesmo, né, gente? Ele é escocês, né? É daquele lado lá, das gaitas. Olha, o tanto de talento que tem, não pode, né? Tem que passar pra frente, é isso que ele vai fazer. Ajudar a produzir aí mais música boa, né? Só pra não dizer.
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1: Tô de volta pra completar a sua terça-feira, 29 de setembro, com mais uma edição do Mundo Pop pra você.
2: Quem podia ser aquela que grita e faz a maior zona?
1: Paula Fernandes e Simone Mendes, duas das maiores vozes do sertanejo, se uniram para lançar a faixa Circo, gravada no projeto ao vivo 30 e poucos anos. A música é aquela sofrência com S maiúsculo, sobre cansar de promessas vazias e dar um basta em um namoro que não vai pra frente. Com uma letra direta ao ponto que todo mundo entende e a voz marcante dessas duas feras, a faixa vai direto no coração de quem já viveu isso.
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3: Tá explicado. 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

0: 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Da vaca, só dá a ela.
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2: 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Fico por aqui com o programa de hoje. Muito obrigado pela audiência. Vem aí Tribuna Popular depois do horário eleitoral. Você continua com o pessoal aqui, porque tem Descontrolados e 24 horas de programação especialmente para você. Obrigado pelo carinho, gente. Valeu. E amanhã a gente volta aqui, tá combinado, para essa conversa. Vestindo han-han deixou, você viu? Cheguei até aqui. Tem que assim, fazer igual mineiro. Vamos lá saber que cor é esse bicho? Pois é. Tchau, gente. Beijo. Sextudim. Boa tarde. Até amanhã.

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0: Olá, boa tarde. Agora meio-dia 26 na 99 FM. Estamos chegando com o Tribuna Popular desta terça-feira, dia 29 de setembro de 2026. Já chamamos Alexandre Garcia. O que traz pra gente hoje, Alexandre?
1: No nosso encontro de hoje, eu vou mostrar sobre algumas coisas que a gente vai decidir no domingo. Por exemplo, até o presidente da Câmara está envolvido com Vorcaro. Os dois são irmãos também. É uma fraternidade que envolve também o presidente do Senado. E um deputado chamado Antônio Doido estava com 87 mil em casa, no Pará, e jogou o celular no esgoto. Mas a Polícia Federal resgatou, claro. Eu vou mostrar para vocês a quantas anda a nossa balança de pagamentos com o exterior. Já está deficitária nos últimos 12 meses em 63 bilhões de dólares. Detalhes daqui a pouco no nosso encontro diário. De Brasília, Alexandre Garcia.
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0: Você vai acompanhar comigo também aqui. 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

0: começar essa edição de hoje falando aqui de economia. Após mais de 8 décadas, mais de 80 anos, né? A Sasazaki vive um dos momentos mais delicados da sua história. A tradicional fabricante de portas e janelas suspendeu a produção e demitiu cerca de 60 funcionários que ainda trabalhavam na empresa em Marília, no interior de São Paulo. Os desligamentos aconteceram na última sexta-feira, dia 25, e foram confirmados pelo Sindicato dos Metalúrgicos de Marília e Região. Fundada em 1943, a Sasazaki já chegou a empregar centenas de trabalhadores e se consolidou como uma das principais referências industriais da região. Nos últimos anos, porém, a empresa passou a acumular demissões, interrupções na produção e tentativas de reorganizar as finanças. Até o momento, não há informações sobre quando as atividades poderão ser retomadas ou se a atual paralisação será definitiva. Quando a gente vê algo desse tipo acontecendo com empresas aqui no Brasil, a gente fica perguntando, aí a gente tem que perguntar: mas não disseram que a economia deste país está estabilizada? Não falam por aí que estabilizou a economia, que está indo muito bem, obrigado? Não está. A economia do Brasil não está bem. Está aí a prova. Então, o que a gente busca hoje, o que a gente sempre está pedindo aos senhores, nós temos aí, ó, gente, tem que saber. Eu não estou aqui falando para você votar em A, B, C ou D, não. Deus me livre disso, não sou eu. Mas tem que ver quem realmente tem planos de governo para melhorar a economia deste país. E não é só a economia, são todos os segmentos da atividade pública, tem que ter um projeto bom, projeto de governo decente. Eu sempre falo isso. Meio-dia e 32 da 99, Simples Nacional, prazo para adesão e escolha sobre IBS e CBS termina nesta quarta-feira. Nós vamos conferir mais detalhes com a repórter Paloma Custódio. Diz aí, Paloma.
1: Microempresas e empresas de pequeno porte que atualmente não são optantes pelo Simples Nacional e pretendem aderir ao regime no próximo ano, tem até a próxima quarta-feira, 30 de setembro, para formalizar a solicitação. Se o pedido for aprovado, a opção produzirá efeitos a partir de 1º de janeiro de 2027. Na mesma data, as empresas que já estão no Simples Nacional também deverão definir como pretendem recolher o IBS e a CBS a partir de 2027. Existem duas possibilidades. No modelo puro, o IBS e a CBS continuam sendo recolhidos dentro da guia única do Simples Nacional. Quem não fizer uma opção permanece automaticamente nesse modelo até junho de 2027, quando haverá uma nova oportunidade de escolha. Já no modelo híbrido, a empresa continua no Simples Nacional para os demais tributos, mas passa a recolher o IBS e a CBS separadamente pelo regime regular. A modalidade pode permitir o aproveitamento de créditos dos novos tributos pelos clientes que são pessoas jurídicas. Segundo a norma, o contribuinte que se arrepender de uma ou das duas opções poderá cancelar a escolha até 30 de novembro. A Receita Federal registrou cerca de 328 mil solicitações de opção pelo Simples Nacional e 447 mil pedidos de adesão ao regime regular do IBS e da CBS, os novos tributos criados pela reforma tributária. Para empresas que tiverem o CNPJ criado entre 1º de outubro e 31 de dezembro, a opção pelo Simples Nacional terá efeitos tanto sobre o período restante de 2026, quanto sobre todo o ano de 2027. No caso do microempreendedor individual, o prazo para solicitar a opção pelo Simples Nacional continua sendo em janeiro. O MEI também não poderá optar pelo regime regular ou híbrido para o IBS e a CBS. Reportagem Paloma Custódio.
0: A gente continua falando de economia. O PIX movimentou 69,2 bilhões de reais em pagamentos feitos por pessoas físicas na Bahia em agosto de 2026, segundo dados do Banco Central. O valor representa um crescimento de 13,1% em relação aos 61,2 bilhões de reais registrados no mesmo mês de 2025. O número de operações avançou ainda mais. Foram 462 milhões de transações em agosto deste ano, conta 398 milhões no mesmo período do ano passado, uma alta de 15,9%. O crescimento mostra que o sistema de pagamentos instantâneos ganhou espaço não apenas pelo volume financeiro, mas também pela frequência com que é utilizado pelos consumidores. Meio-dia e 35 na 99 FM RR Wi-Fi. 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
0: Daqui a pouquinho a gente vai falar aqui sobre uma falta de energia no interior que está incomodando muito o pessoal da zona rural. E mais, tem Alexandre Garcia.
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0: 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Meio-dia 42 da 99 FM, vamos falar de economia, vamos falar de coisa boa. Coisa boa mesmo, é mais um derruba preço que tá cheio. Tá começando hoje, né?
1: Exatamente.
0: Começando hoje. Fala, meu camarada, como é que tá você, tá bom?
1: Bom demais, boa tarde, boa tarde a todos.
0: Ou você já voltou aqui depois das férias?
1: Aqui ainda na rádio, presencialmente não.
0: Não,
1: mas
0: né?
1: As férias foram bem, graças a Deus. Mas essas participações que tava fazendo com o Rismar aqui na rádio.
0: Foi. A gente tava sentindo a sua falta aqui, né, Rismar? Sentindo um pouquinho a falta do cidadão. Mas tá bom, que bom ter você aqui. Boa tarde, seja bem-vindo.
1: Muito obrigado.
0: Tô falando com o Vanderlei, viu, gente? É Vanderlei, né?
1: Isso,
0: é Vanderlei.
1: Exatamente.
0: Tá certo. Tudo bom, Vanderlei? Tudo na paz?
1: Tudo certo, graças a Deus. E tô mais feliz ainda porque eu tô aqui pra o quê? Pra falar de derruba preço.
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0: 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Viu? Meio dia e 48 na 99 FM.

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0: Gente, eu quero chamar a atenção aqui da Coelba. Quero chamar a atenção da Coelba. Eu recebi nesta manhã uma mensagem, recebi contatos, né? De proprietários rurais, moradores da zona rural de Itamaraju, na região aí de São Paulinho, Córrego de São Bento, aquela região toda ali. Pessoal entrando em contato com o nosso departamento de jornalismo, reclamando dos problemas que estão enfrentando no tocante à energia elétrica. Teve um deles que relatou que constantemente no horário de, principalmente nesse horário aí por volta das 17h45 até as 18h15, o sistema elétrico tem uma queda brusca e fica oscilando, a energia fica oscilando. Isso quando não vai embora de vez, ficando algumas horas sem energia. O morador relatou ainda que muitos da região já tiveram prejuízos com eletrodomésticos e até aqueles roteadores do Wi-Fi, né? Pois é, teve gente que já teve prejuízo com isso, com a queda da energia, a energia oscilando. E até acrescentou que o problema já vem acontecendo há mais de 6 meses, aproximadamente 6 meses. Então a gente faz esse apelo aqui à Coelba, atenção Coelba, vamos ver essa questão, essa problemática aí lá na região, na zona rural de Itamaraju, principalmente a região aí de São Paulinho, daquela região do São Bento lá, naquela região toda ali, tá? Olha, vê o que tá acontecendo, que essa energia tá oscilando tanto e muitas vezes até causando prejuízos para a população. Meio-dia 51 na 99 FM. Agora vamos falar de justiça. O ministro Luiz Fux, do Supremo Tribunal Federal, contrariou nesta segunda-feira ordem de Flávio Dino e determinou novamente a suspensão de publicações sobre Nossa Senhora Aparecida. O magistrado deu 24 horas para o cumprimento da decisão e pediu que a medida seja analisada pelo plenário da corte. Na condição de ministro do TSE, Tribunal Superior Eleitoral, André Mendonça havia determinado na última sexta-feira, dia 25, a derrubada de publicações que tratassem como verídica a notícia falsa em que Flávio Bolsonaro iria retirar de Nossa Senhora Aparecida o título de padroeiro do Brasil. Na decisão provisória, ainda pendente de confirmação pelo plenário do TSE, Mendonça ordenou que as redes sociais atuem preventivamente contra a disseminação dos conteúdos que tratam do tema, classificado por ele de notoriamente inverídico. Também afirmou que os provedores deveriam indisponibilizar imediatamente as publicações que reproduzam essa notícia falsa, mesmo sem nova ordem judicial específica para isso. A campanha de Flávio Bolsonaro recorreu à Fux após Dino, no domingo, liberar publicações na internet sobre Nossa Senhora Aparecida. Fux é o relator da ação do Marco Civil da Internet e atualmente integra a ala pró Mendonça no Supremo. Essa questão aí, pois é, agora veio essa decisão de Fux, né, que justificou a adoção da medida, citando, entre outros argumentos, a proximidade das eleições. O magistrado disse ainda que sua decisão não caça a do colega, apenas suspende os efeitos externos até a deliberação do colegiado em referência ao plenário do Supremo. Pois bem, agora o presidente do STF, Edson Fachin, sinalizou que deve levar o caso à deliberação pelo pleno nesta quarta-feira. Essa questão aqui, com aquela decisão de Flávio Dino, acabou favorecendo as pessoas que gostam de fazer fake news. Isso abriu essa brecha aí e alguns já criaram outros contra políticos e tal. É aquela coisa, se os guardiões da lei não procurarem tomar uma postura que venha moralizar a justiça, ou seja lá o que for nesse país, vai ficar assim, gente. Eu estava olhando há pouco instante aqui em um noticioso que já inventaram uma outra situação aqui contra um candidato. Não estou aqui defendendo nenhum candidato. Não é meu papel isso, não é meu papel. Cada um sabe em quem votar, escolher seu candidato e tal, tá? Mas eu vi aqui já que um determinado candidato tinha participado de farra e já veio logo a publicação em seguida, falsa, fake news. Então isso é feio, muito feio. Muito feio isso, gente, pelo amor de Deus. Então tem que moralizar. O Supremo Tribunal Federal tem que ser o guardião das leis deste país. E não ficar fazendo política, não. Política, não. Eu sou contra. Aliás, eu sou contra até que um membro do Supremo, o ministro do Supremo, seja indicado por um presidente. Eu sou contra. O ministro do Supremo deveria passar por uma votação, criar um tipo de votação aí com a OAB, com a Associação dos Magistrados do Brasil, enfim, ver uma forma diferente de indicar membros do Supremo. E com mais uma condição, que nenhum deles tenha participado de cargo eletivo, que tenha participado de eleição, coisa assim. Agora mesmo tem um lá que foi presidente do... Me parece que presidente do Senado, né? O Pacheco, que foi, me parece que vai pro TCU ou coisa assim. Então, quer dizer, o cara vai ter emprego pro resto da vida. Esse negócio de apadrinhamento, sinceramente, eu não concordo. Meio dia 55 na 99. 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
0: Daqui a pouquinho aqui no Tribuna tem Alexandre Garcia.
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0: Agora meio-dia, aliás, 1:02 na 99 FM. 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Gente, quando a gente fala de proposta de governo, você tem que analisar bem. Uma é o perfil do candidato, se ele realmente tem condições de cumprir aquilo que prometeu, tá? Nós temos um país aí que vive uma carência na educação, é preciso ter um projeto de governo para melhorar isso aí. Saúde nem se fala, né? Infraestrutura de um modo geral. E nós aqui do extremo sul da Bahia temos uma carência muito grande com relação às estradas.

0: para se ter uma estrada de qualidade. Agora, um país que a gente paga altos IPVA, licenciamento, altíssimo, as multas de trânsito nem se fala. Você vai renovar a documentação do seu carro, você paga, tem que pagar. E se você for pego sem, com o documento atrasado, tem multa. Imagine, senhores, quanto o país arrecada com tudo isso. Imagine, senhores, né? E aí você, quando você tá, entra numa rodovia pública, você enfrenta um descaso, você enfrenta os próprios problemas. Então, muitas vezes, é bem melhor a gente pagar. Agora, claro que tem que ser moderado. Você pagar um pedágio, tem que saber também uma forma, uma maneira mais barata do cidadão pagar e ter uma cidade, uma rodovia mais segura, com toda a atenção, toda a assistência necessária para você trafegar tranquilo. E aí a gente vê, por exemplo, aqui nesse trecho aqui de Tamaraju, além, é claro, da rodovia não ser bem, lá uma vez ou outra eles fazem um paliativo e deixa aí. Tiraram aquilo que estava proporcionando uma determinada segurança para a população, que foram os radares. Tinha um radar ali, onde o pessoal chama de cascalheira, né? É cascalheira, parece que eles tinham um radar ali. Quantos acidentes já aconteceram ali? E depois que colocaram o radar, não mais tivemos acidentes fatais naquele local. Nesse trevo aqui de Tamaraju, a quem eu já falei inúmeras vezes, eu falei, gente, será que nunca teremos um representante para trabalhar por esse trevo? Que eu acho esse trevo, eu posso estar enganado, que eu não sou especialista em trânsito, mas será que não teria condições de fazer numa estrutura melhor? Porque, por exemplo, o cidadão vai entrar, o motorista vai entrar cá para a área urbana, para o centro de Tamaraju, tem que ficar no meio da pista. Será que não era hora de fazer um estudo melhor, o DENIT fazer um estudo melhor, para melhorar esse trevo aí? E aí tinha também um radar nesse local, tiraram. E aí tem hora que os motoristas passam ali numa velocidade de dar medo, perigosíssima. Sexta-feita um deputado chegou aqui prometendo uma passarela naquele local, ligando Santo Antônio do Monte ao Cristo Redentor, e essa passarela nunca veio. Nunca veio. Então é isso que a gente sempre está chamando a atenção dos senhores. E aí, sem falar, na área estadual também tem cá seus problemas, suas problemáticas. Então é preciso que a gente tenha representantes que realmente arregassem as mangas e lute pelo bem-estar da população, e que não venha só com promessas, não, que venha realmente com o desejo de fazer alguma coisa pela população. 1:09 na 99, Alexandre Garcia, boa tarde.
1: Boa tarde, Civaldo Miranda. Boa tarde, ouvintes do Tribuna Popular.
2: Para você pensar no domingo, em que tipo de político você vai votar? A Veja, em capa, desnudou Alcolumbre e suas relações promíscuas e pecaminosas com Vorcaro. Agora a gente vê que o presidente da Câmara está na mesma, Hugo Mota. Vazaram os diálogos que a Polícia Federal encontrou em celular do Vorcaro. Um chama o outro de amigo para toda a vida. Fala, meu amigo, diz Hugo Mota para Vorcaro. Muito feliz de estarmos juntos. Te admiro muito. É o início de uma parceria de vida. Irmãos, que fraternidade entre eles. Estão tratando de um substitutivo aprovado no Senado de um projeto de lei sobre créditos de carbono do interesse do Banco Master. Aí o Hugo Mota, presidente da Câmara, diz pro chefão do Banco

0: Master, acha que consegue tempo para darmos seguimento ao negócio da PB? PB, o que eu entendo, é a sigla da Paraíba, que é o estado de Hugo Mota. Vou estar em São Paulo, o avião que vai me levar para Brasília sai de Guarulhos? Posso pegar helicóptero em Congonhas?
1: E o Vorcaro autoriza, pode pegar, sim.
0: Aí pede um endereço em São Paulo para se encontrarem, Rua Tabapuã. Eu fui ver onde é isso, Itaí Bibi, é um bairro chique. E também deu um endereço em Brasília, QI 26, Chácara 7. É um lugar maravilhoso com vista para o Lago Paranoá, para a cidade toda, com terrenos imensos e mansões. Lugar de encontro desses dois irmãos, o presidente da Câmara e o dono do Master, Hugo Mota. Daí tá pro público saber, público do Brasil e da Paraíba, principalmente, onde ele teria voto. O público do Alcolumbre já o conhece. Vejam só outro aqui. Um deputado do Pará, houve uma busca e apreensão hoje de manhã. Aí a Polícia Federal encontrou 87 mil e poucos reais na casa dele, em envelopes. 87 mil guardados em casa. Eu não guardo em casa nem mil reais, nem 300 reais, sim. É o limite. Não confia em banco, deputado. Banco é mais seguro e ainda pode render um jurinho, né? E o celular do deputado estava num buraco de esgoto. Escorregou da mão dele, buraco de esgoto, ia esconder da Polícia Federal. Polícia Federal num bando de ingênuos que não sabe onde costumeiramente, usualmente, as pessoas escondem coisas. Sabem como é o nome do deputado? Deputado federal pelo Pará, candidato à reeleição. Antônio Doido. É, esse é o nível. Até no nome, né? Meu Deus. Bom, vamos ver mais um pouquinho da maravilhosa situação econômica do nosso país deixada por esses 4 anos de governo. Balanço de pagamentos. São as chamadas contas correntes do exterior. Aí entra tudo. Relação com o mundo. Não é só a balança comercial de exportação e importação, não. A balança comercial também entra. Mas tem tudo mais, mudança de capital, gastos de turismo, aluguéis, taxas, tarifas, transferências. Estamos com um déficit dos últimos 12 meses, ou seja, anualizado déficit de 63 bilhões de dólares, segundo o Banco Central. Essa é a situação. Tem outro déficit também, que é o das contas, que é o déficit fiscal, que o governo gasta muito mais do que arrecada, embora nos cobre imposto, como parecia cobrança obrigatória dos senhores feudais da Idade Média. Ainda assim, falta dinheiro, aí o governo vende papel no mercado, paga 1 trilhão de juros por ano e está com a dívida de quase 11 trilhões. É sobre isso que a gente vai decidir no domingo, também sobre isso. De Brasília, Alexandre Garcia.
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3: Final da edição de hoje do Tribuna Popular. Temos um novo encontro com a notícia amanhã, 12:25, logo após o horário eleitoral obrigatório. Às 5 da matina, o nosso encontro é com a boa música sertaneja no programa Canta Brasil. A partir das 14 horas, na programação 99, tem Descontrolados. A todos uma ótima tarde de terça-feira e até amanhã, se Deus quiser.
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1: Oi, gente, tudo bem? Tudo em paz? Terça-feira, 29 de setembro, vai começar mais uma edição do Ritmo Perfeito. Esse programa incrível, com muita música que está fazendo sucesso e também, claro, as dicas de saúde, beleza e bem-estar. Felipe Rodrigo, dois gumes pra começar.
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0: Rodrigo, aqui no Ritmo, e agora dicas do Bora Emagrecer.
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0: Trocar o refrigerante comum pela versão zero parece o plano perfeito, mas exige bastante cuidado na sua rotina. O sabor doce do adoçante engana o cérebro, que se prepara para receber energia que não chega de verdade. Essa confusão química aumenta o seu apetite, fazendo o corpo absorver mais calorias nas refeições seguintes. Embora a opção sem açúcar seja melhor do que a tradicional, o ideal é não transformar o consumo em hábito diário. Prefira água ou sucos naturais para evitar os truques que o adoçante faz no seu organismo. Pegou?
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0: Agora continua o Ritmo, Henrique e Juliano, Última Saudade.

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4: E tem mais ritmo? Matheus e Cauã lançaram no início de 2026 a faixa Admita, que traz a participação de Lauana Prado. Essa não é a primeira vez que os sertanejos gravam junto. Beijo Amador foi a primeira colaboração entre os cantores, lançada em 2019. Agora a parceria se renova nesse novo projeto da dupla Matheus e Cauã, Lauana Prado. Admita.
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0: Brusque e Vinícius com Gustavo Lima, aqui no Ritmo, Medida Protetiva. Final de mais uma edição do Ritmo Perfeito. Tá de volta amanhã. Um grande beijo pra você. A gente se fala, hein? Tchau, tchau.
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0: Nessa tarde preguiçosa, aquela temperatura bem agradável, bom pra você ficar daquele jeito, daquela forma, ou tomando aquele banhozinho na cachoeira pra lavar a alma naquela sombra, degustando aquela água de coco e lá no fundo ouvindo a programação da Rádio 99 com os apresentadores mais arretados, sim! Micaela Joy e Alce, obrigado, Cacá. Micaela Joy, Alce, Alce, Micaela Joy, porque a partir de agora estamos no ar, nessa terça-feira, com o nosso descontrolado Tesson, bebê. Simbora, bebê. Que hoje, essa tarde, será uma tarde de glória, pois os dias de luta, a gente já coleciona demais, demais, demais. Presta atenção, caríssimos ouvintes. 1.000 tomarão conta da sua vida e 10.000 darão um pitaco, mas ninguém pagará as suas contas. Então pega a visão, pega a visão, pega a visão. Tá liberado, tá? Vocês interagirem conosco pelo 3031-0099, né, Zoreia?
1: Boa tarde.
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1: Boa tarde, terça-feira tem tanta personalidade que se fosse um prato seria água de chuchu sem sal. Hoje, 29 de setembro, é o dia 272 do ano, no calendário gregoriano. Faltam 93 dias para acabar o ano. O dia 29 de setembro é marcado por importantes datas comemorativas voltadas à saúde global, como o Dia Mundial do Coração e o Dia Mundial do Petróleo, além de celebrações religiosas dedicadas aos arcanjos. Também o Dia Internacional da Conscientização sobre Perdas e Desperdício Alimentar. Dia do Anunciante. Dia Mundial dos Rios. Em 522 a.C., Dário I mata o usurpador Magia Calmanta, assumindo a posição de rei do Império Aquemenida. Em 440, Leão se torna Papa. 493, em Nápoles, festejam pela primeira vez o Dia de São Miguel. Em 855, é eleito Papa Bento III. Em 1066, Guilherme o Conquistador invade a Inglaterra. 1227, o Papa Gregório IX excomunga Frederico I na Germânia. 1911, Itália declara guerra ao Império Otomano. 1991, um golpe de Estado ocorre no Haiti. 2013, mais de 42 pessoas são mortas por membros de Boko Haram na Faculdade de Agricultura da Nigéria. 2017, morre Célia, cantora brasileira que nasceu em 1947.
2: Que é te buscar por aí, andando devagar.
1: 2018, morre Ângela Maria, cantora brasileira que nasceu em 1920.

0: Oi, oi, oi, amores! Sejam bem-vindos de volta no programa Descontrolados. A partir de agora, essa dimensão do seu rádio. Entendi que você tá aí graiando a minha cara, bicha.
1: Que isso, meu amor, que isso, meu bebê. Seja bem-vinda mais uma vez, Micaela Joy, caríssimos ouvintes, para mais uma super edição do nosso Descontrolados. Nessa tarde, precisamente 2:06.
0: Repita!
1: 2:06. E os nossos pesitos?
0: Pra você que tá ouvindo a gente e nunca manda mensagem, aquele beijo, tá,
1: pronto,
0: vida?
1: Pronto, pronto. E chega de blá, blá, blá, blá, blá, blá. Tá na hora.
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0: E essa música foi pra nossa vovozinha que ainda tá sentindo dores ali, aqui, lá, com lá, né, Mica?
1: E ela veio com o Vitinho, vai cozinhar um pé de galinha, quer me chamar. Eu falei, meu amor.
0: Ah, fala sério.
1: Pé de galinha.
0: Ah, não acredito, Mica.
1: Certo que é, faz muito bem, né?
0: Colágeno, né?
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0: E nessa tarde quentíssima com o nosso Descontrolados, nós temos outra dica muito bacana, outra dica que Micaela gosta pra caramba, que chega água quando fala dessas promoções que só a Bocão tem pra você, cliente amigo. Micaela Joy, visão além do alcance,
1: ainda
0: bebê.
1: Ainda mais nesse calorão, né, vida?
0: Verdade, bebê.
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0: Boa voz de locutor, você gostou da voz da Micaela Joy, Catra?
1: Já deixa no jeito, cala a boca que eu tô falando.
0: Ah, tá,
1: já deixa no jeito, né? 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
1: 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Os irresponsáveis no trânsito.
0: Cara,
1: outro dia um caminhão amassou um carro todinho, né? Não sei que diabo que inventaram ali, não.
0: Meu irmão.
1: Você sabe que tem hora que tem um ponto morto em carro grande e quer, né, meter as caras. Não é assim, gente.
0: Velho, cada dia que passa, a parada tá ficando louca.
1: E aqui as psicopatias de bis, meu amor, só anda no meio da pista. Além de ser meia roda, só anda no meio da pista. Falei, já, vai pro canto, gente.
0: Ei, Jeová, oh, meu Deus.
2: Oh, meu Deus.
0: Meu Deus.
1: Aquele meteoro de 99 até hoje nada, né?
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0: Será que é lascar logo um beijo pro nosso grandão? Que música foi que ele pediu ontem, Mica?
1: Eu faço aquele abraço. Ele pediu uma tal do Angra, né? Ou música ruim, menino.
0: E depois teve uma segunda opção que foi melhor, não foi? Do Queen?
1: Sim, foi melhorzinha. Amanhã tá chegando o bonézinho pra ele. Caso tá levando o boné pra ele.
0: É.
1: Do nosso amigo Sonequinha da Madrugada, né? Do Canta Brasil.
0: É.
1: Sonequinha. Quando me deu, eu falei, me dê um que eu vou mandar pro meu brodinho lá de Prado.
0: É porque você tá puxando tanto o saco dele assim?
1: Sou igual você, bicha, puxa saco.
0: Toma vergonha.
1: Você sei que os piques caem final de semana. Não aceita não, meu amor. Bichinho, consertar uma janela, uma porta, comprar uma cola.
0: Comprar
1: não aceita
0: uma cola?
1: Não. Você não tá nem bebendo mais.
0: Pra que comprar cola, amiga?
1: Pra colar a língua dele.
0: Ei, ele que... Não, mas dizer que ele é fofoqueiro. Não. Não é.
1: É igual você, raça ruim de fofoqueiro.
0: Sério, Mica? Puxou o pai, será, Mica? Meu Deus! Um abraço pra nossa galera. 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

0: Aquela joia, qual o principal tema de hoje, nesta terça-feira, dia 29 de setembro de 2026?
1: Isso é meio estranho, né? Seu coração não aguenta quando é emoção, paixão, susto ou quando chega a conta? Conta pra gente. O senhor assustou quando chegou em casa. Amor, cheguei. O Ricardo já tinha levado a mulher na vida.
0: Afinal de contas, hoje é o dia do coração, né, meu irmão? Hoje se comemora o dia do coração. Esse órgão tão importante. Seu coração não aguenta quando? É emoção? Paixão? Susto? Ou quando chega a conta? No seu caso, Michaela Joy, é quando chega as contas?
1: Ou... Conta, meu filho. Pra você nem chegar, que eu já tô de olho, né? Já, o susto já é grande.
0: Já, Mica. Então, olha pra mim e vê se você...
1: Sustinho, de vez em quando,
0: e você,
1: né?
0: Olhando pra mim...
1: Aí tinha aquela corujona bonita lá. O que é isso? Eu sozinho.
0: Eita.
1: Dormindo perto do cemitério. O marido tinha dormido na casa da mãe. Aí eu falei, dorme sozinha, tranquila, né? Depois foi de madrugada, passou a cachaça. E
0: ah...
1: zoado.
0: Eu tô vergonha.
1: E eu sou curioso. Acho que só de filme terror que a pessoa fala que tá fazendo zoado. Na vida real também.
0: Sim.
1: Eu sou curioso. Menino, olhei tá aquela corujona diferente. Que dentro do cemitério é umas bichinhas feinhas. Mas aquela brancona bonita, aquela que roda a cabeça. Falei, por que não é rolinha, né? Eu sozinha. É uma pomba, não, menina. Que é uma coruja.
0: Aí você ficou assustadinha dele?
1: É, assustadinha. Eu olhei, que bonita, linda,
0: sim,
1: né?
0: Sim, sim.
1: Agora tem um camaleão morando com a gente. Tá paraplégico.
0: Do meu nome, Mica?
1: Camaleão, vida.
0: O camaleão.
1: Vamos falar camaleão, né?
0: E aí, tá como camaleão, Mica?
1: Tá paraplégico. Tá. Ele só funciona assim, vai roçando o toba no. O fundo, né? Os pezinhos da trás não tá funcionando o bichinho.
0: O dó.
1: Falei, acho que saiu hoje pra tomar água, deixar a aguinha lá.
0: Uhum.
1: Se sair, os cachorros pegam. Fica aí, neném.
0: Tá bom, Mica.
1: Descobri o esconderijo dele, debaixo do freezer.
0: Tá debaixo do freezer?
1: Uhum. Picou na testa na vituinha. Olha lá, corno.
0: Qual o melhor horário, assim, pra que eu possa conhecer o seu camaleão?
1: Eu achei milagre que ele hoje no almoço saiu. Eu falei, será que tá querendo alguma coisa, né? Eu falei, deve ser água. Botei água e ela, bichinho.
0: Ai, meu pai.
1: Além... Eu achei que tinha recuperado, né? Fala que o bichinho é regenerativo, né?
0: Como é que
1: eu regenera, vou? Regenera.
0: Tá bom,
1: mas isso aí não foi, não, bichinho. As perninhas tá assim, ó. Tá pensando que eu tava embriagada, que Fagner, o pessoal da Souza Cana me carregava, né?
0: Daquele jeito, daquele modelo.
1: Uhum.
0: Então quer dizer que na sua casa, além dos dois cachorritos...
1: Tem um camaleão, tá?
0: E os passarinhos bem natural.
1: Na frente, criado na frente,
0: oh,
1: né?
0: Ótimo, que bom, que bom. E você não me respondeu qual o melhor horário que eu possa conhecer o seu camaleão ou a camaleoa, bebê?
1: Meu amor, não sei, né? Tem que saber, quem tem que falar o horário é bichinho, né?
0: O bichinho, então, né? Tá bom, meu. Obrigado.
1: Eu nem sabia que tava morando de casa, outro dia peguei no banheiro, estava na fresquinha do banheiro, de boa, né?
0: Verdade. Olha ela, Michaela Joy, Gilvanete Fidel.
1: Toda pataxó, menino.
0: Gente, olha como a separação fez
1: gente.
0: Bem. Tá carnudinha.
1: Tá parecendo uma tarântula.
0: Botou,
1: olha,
0: botou mais peitoral, olha. Então,
1: bichinho fermentou ela e depois bateu o pé na bunda do bichinho, né?
0: Então quer dizer que o agente carcerário lá do Prado tentou beliscar de novo, Mica? Foi, meu amor.
1: Daqui a pouco ela reta, né? Tava de cúmulo de chatiba, salgando a piquita.
0: Olha aí. Mica, você analisando essa foto, é uma foto natural? Ou...
1: Sim, de cúmulo de chatiba final de semana agora, vida.
0: Ela tá com esse corpo aqui, Mica?
1: Não, tá com seu, parece que é besta.
0: Ih, bicha bruta. Ah, não acredito. Isso aqui tem um Photoshop aí, mano. Tem, não pode. Que a última vez que ela teve lá na bodega, a bicha tava seca igual cambão.
1: Um mangagazão, né? As rouponas desgraçadas.
0: Sim.
1: Que estranha, né?
0: Cara,
1: tá
0: você...
1: Tá parecendo uma antiga vizinha que bota um roupão, menino, né?
0: Perfeito. Então, assim, deu pra contar quantas costelas estavas, mas agora tá muito gorda, gente. Olha isso. Como você chama o ex-namorado dela, Mica? Você lembra?
1: Deixa a vida dos outros, deve estar ouvindo a gente, vendendo as roupas velhas dele. Tô devendo lá ainda, quem tá conto nas roupas? E as roupas tá frouxa.
0: Bichão, tá vendo que sua cachaça fez? Perdeu aí a patação.
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0: essa é a banda que Mika gosta pra caramba, né, Mika? Também fechamos com Camisa de Vênus. Agora são 2:36.
1: Repita!
0: 2:36, bora pro nosso tema de hoje. Atenção, caríssimos ouvintes, seu coração não aguenta quando a emoção, paixão, susto ou quando chega a conta. Conta pra nós. Vamos testar aí o seu coração cito agora. Segundo a nossa... Tá linda, né? Maravilhosa. A pele tá rosada.
1: É, não tá mais distante. Chega na época de jaca pra, né, os pelos melhorarem, né?
0: Não entendi bem.
1: Época de jaca, que é bom pros pelos.
0: Os pelos, Mika? Jaca é bom pros pelos, Mika?
1: Me entende,
0: então. Oi, gente. Boa tarde, vidas. Boa tarde, Fidelis.
1: Boa tarde, danadinha.
0: Ô, Fidelis, antes de você responder nosso emboquete, pronuncia pra nós. Benedito Alves já embarcou ou tá faltando pouquíssimas coisas pro velhinho encaixotar? Eu estou de olho em Dona Anitta, viu? Faça informações pra gente, viu? Sua fofoqueira aí do Guarani. Aí sabe da vida de todo mundo, né, Mika?
1: Mamãe sabe mais.
0: Não.
1: É que mamãe trabalha na rua pra lá e pra cá, pra lá e pra cá. Então sabe dos movimentos. É ele e aquela outra que vocês
0: Betânia,
1: ficam
0: pensando. Betânia. Que trabalha...
1: Ela se cessa até de fazer o serviço.
0: Exatamente, ela trabalha bem de segunda a quinta. Aí de quinta pra sexta ela não trabalha mais. Aí vamos, né, gogoló, gogó, golá, golá, golá.
1: É igual neguinha então, né?
0: Ô dó, bichinha, ô dó, deixa o menino. Imagina essa lua, né, Mika? A bichinha tá vermelha. Mas bora pra resposta da Fidelis diretamente do Guarani, pro centro de Itamaraju. Boa tarde.
2: Boa tarde, vidas. Gente, eu não aguento com vocês não, na moral mesmo. Olha, vocês são um caso sério, tá? Então, respondendo sobre a enquete... Ah, não, não. O susto é o que faz, sabe? Acaba... Danifica meu dia todinho, eu falo do susto. Susto pra mim, cê tá doido. Mas é isso, galera. Beijo, boa tarde pra vocês. Olha a minha vida. Eu vou sapecar essa língua de Jô. Esse língua de galinha.
1: Já estamos olhando a sua vida.
0: Ótimo, agora em termos de fofoca, ela já tá passando essas informações.
2: Então, respondendo sobre o vem aí, hoje meu padrasto levou ele pra fazer uns exames, não deu certo por conta do jejum, mas não embarcou ainda não, e nem vai embarcar por agora, pelo que eu tô vendo. Está com a saúde intacta.
1: Amém.
2: Melhor do que a minha se bestar. A dona Anitta tá em terraça, dá um caldo a coroa.
1: Ele tá de olho na coroa mesmo, meu amor.
0: Então, viu, Fidelis? Diga pra Anitta que eu mandei um beijo pra dona Anitta, tá? Só tô só aguardando o seu Benedito embarcar, que eu já vou direto pro Guarani e possuir da casa. Um abraço pra você, viu, coisinha seca. Micaela Joy.
1: Oi, meu lindo.
0: Agora são 2:39 minutos.
1: Olha o soro do pai, né? Que deu do bichinho.
0: Boca, Mica. Agora são 2:39.
1: Você já repetiu, vida.
0: 2:39. Horário brasileiro de qual comunidade, coisa seca?
1: Buranhê.
0: Por que Buranhê, Mica?
1: Porque é Buranhê, tem que estar lembrando de Buranhê, né? É? Sempre. Tem gente que não conhece Buranhê, não conheço, eu quero conhecer. Eu convido a você a conhecer Buranhê.
0: E quanto tempo você não vai a Buranhê?
1: Eu nunca fui, vida.
0: E por que você fala tanto de Buranhê?
1: É porque meus conterrâneos, meus antepassados, era daquela região, já perto de Santo Antônio de Jacinto, com Buranhê, né?
0: E por que
1: aí
0: isso?
1: Uma parte de São João do Sul. Eu nasci aqui em Juju, né?
0: Juju. O caçador de piscina mesmo, nasceu lá?
1: Eu acho que fui aqui. Eu não sei não, vida.
0: E o nosso pedreiro estourado?
1: Guaratinga, né?
0: O nosso pedreiro estourado tá com medo de perder a profissão pra você.
1: Então a gente imagina chegar e falar das minhas paredes tortas, né?
0: Deixa ele. O TikTok tá aí pra acabar a boca dele.
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10: Momento dos nossos caríssimos ouvintes.
11: Caro e gentil ouvinte Descontrolados, a partir de agora a sua participação está liberada pelo 73-3031-0099.
10: À vontade.
12: Boa tarde, Descontrolados. Boa tarde, Mica. Boa tarde, Alcim.
10: Boa tarde,
12: boa tarde, ouvinte 99. Tô por cá, cheguei, hein?
10: Oh, tá até mais com grave na voz, Michaela Joy. Que bom, que bom. E aí, nós temos aqui informações chegando, que o nosso grande Paulo trazendo informações precisas e fresquinhas aqui pra nós. Inclusive, esta informação é com exclusividade pro nosso gordão, nosso Lázaro. Agora são 2:54.
13: Repita.
10: 2:54. Michaela Joy, bora os fatos e as notícias. Estudos apontam que homens devem ter relações com suas esposas em média 21 vezes por mês. Será que é o caso de Lázaro, Michaela Joy?
13: Coitado.
10: Rod Stewart anuncia aposentadoria dos palcos após problemas de saúde.
14: Rapidinha, Descontrolados.
10: Obrigado, Paulo. Um estudo publicado na revista científica encontrou uma associação entre maior frequência da ejaculação e menor incidência de câncer de próstata. A pesquisa acompanhou 31.925 homens e analisou a frequência de ejaculação ao longo dos anos. Entre os participantes, aqueles que relataram 21 ou mais ejaculações por mês apresentam menor risco de diagnóstico da doença em comparação com homens que relataram entre 4 a 7 vezes por mês, que é o caso do Lázaro, né, Mica? Mas existe a diferença importante. O estudo não concluiu que os homens devem ejacular 21 vezes por mês, nem que seja de uma forma comprovada de prevenir o câncer. A pesquisa observou uma associação e não uma relação de causa e efeito. Além disso, o número de referente à ejaculação não necessariamente a relação sexual com uma pessoa ou com uma esposa. Ou seja, os resultados são interessantes, mas não significam que existe uma quantidade mensal obrigatória para proteger a próstata. Recentemente ele fez lá uma paradinha lá, né?
5: Já foi no botão, foi hemorroida.
10: Ah, foi hemorroidazinha?
5: Quando é Messias, você vigia, você fala que é cabaço, tá? Procure logo escabelar o palhaço, vida.
10: Muito bem, o cantor britânico Rod Stewart anunciou que vai se aposentar dos palcos e encerrar as grandes turnês mundiais após enfrentar problemas de saúde. Com uma trajetória de mais de 6 décadas, de uma legião de fãs ao redor do mundo, o astro do rock decidiu interromper a rotina de shows ao vivo para focar no bem-estar e no tratamento médico, marcando, sim, o fim de uma era musical e internacional. Obrigado, Paulo, pelas suas informações aqui da Rádio
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0: 14 minutos, né, vida?
1: Repita!
0: 13 e 14, meu amor.
1: Aqui tá 3 e 13.
0: Tá bom, Mica. Cala a boca, bebê. Mica na Joy, eu quero falar de um assunto bem interessantíssimo. Assunto que cabe pra todos nós. 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
1: 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Tá com saudade de Adonias, né, o menino?
0: Sim!
2: Ô, gente, eu acho que eu não tô fazendo 21 vezes nem por ano, quanto mais por mês.
1: E fazer dá infarto, né, vida?
0: Por que, Mica? Por que ele, sei lá, você acha que ele vai? Não vai. Ele agora tá de boa, tá neném. Não tá tendo tempo de biricar. Porque
1: sabe, tá... que tá botando um tênisão, fazendo caminhada aí na Avenida Getúlio Vargas.
0: Ele? Não.
1: Só que na volta, come pastel, toma cerveja e não dá nada, né?
0: Ah, aí vai ter...
1: Tá repondo o que perdeu.
0: Pelo amor de Deus, bora pro nosso...
3: Paquete!
0: Tema de hoje, Mica.
1: Se o seu coração... Ó, seu coração não aguenta quando é emoção, paixão, susto ou quando chega a conta.
0: Segundo o nosso professor de educação física, respondendo o nosso tema...
1: A conta chega e o coração faz pum. Tum. Pum. Esse é um pão, é um pê, né? Não é tum, tum, não. Nem pum, ele tá bufando. Parecendo bateria de escola de samba, né?
0: Meu Deus.
1: Aí perguntou pra Donias. Donias deve estar socada no meio do mato por aí, né?
0: Com certeza, Micaela Joy. Socadinha ali, aqui, agora.
1: Vanusa, como é que tá, Vanusa? Um beijo pra Vanusa, pra Tchancas Bar, no Guarani. Beijos, querida.
0: Beijo pra você, Vanusinha.
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0: 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Pois é, nosso professor, estamos aguardando, eu creio que sim, que o nosso Adonias está bem. E assim, ele, quando participa, ele participa de todas as emissoras aqui de Itamaraju e regiões. Aí ele some.
1: Segundo as boas línguas, virou capixaba.
0: Ah.
1: Tá em Linhares, tá?
0: Tá lá, amiga. Uhum. Pô, é bom, é bom. Quem sabe no entrosa lá com o fazendeiro e sossega o facho, né, Mica? Pois é, e claro que a gente segue por aqui com o nosso Descontrolados. Até logo mais com Mica e o Alce.
1: Ya, ya.
0: E Mica.
1: Rapaz.

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0: Joy, mais uma super sequência da hora. Tocamos a Ariana Grande, LS Jack, Não Chores Mais, Bruno Mars. E é claro, você também pode solicitar e pedir só sua música pelo
1: 3031-00-99.
0: Claro que vocês podem ficar super à vontade aqui conosco, não é verdade?
1: É verdade.
0: Ótimo. Mika, tem umas paradas muito loucas que acontecem aí no nosso planeta, que existem algumas explicações, mas... Será que é viável algumas explicações sobre certos atos que acontecem nessa modernidade? Ouça só esse pequeno jovem.
2: Saber quando foi que a sociedade deu errado a ponto de uma festa de aniversário de criança estar custando milhares de reais? Nós somos de um tempo que com 50 reais você fazia uma festa pro bairro inteiro, os parentes, os agregados dos parentes, os penetra, os agregados dos penetra. A maioria dos convidados era desconhecido, aliás. Que você pega hoje um álbum de fotos de aniversário, você gasta a maior parte do tempo tentando descobrir quem são aquelas pessoas. Mãe, essa aqui é a filha da Carmen? A Luísa? Não, menina, a Luísa era morena, não sei quem que é essa menina aí, não. E essa aqui é o namorado da tia Meire? O Edson? Não, o Edson era baixinho, não sei quem que é esse homem, não. E o quintal mais cheio que o Maracanã em jogo do Mengão, todo mundo feliz bebendo refrigerante de marca duvidosa, comendo salgadinho até o oi saltar do buraco. Agora, hoje você vai fazer uma festa, das 8 tias que você tem que escolher as 4 que você gosta mais, porque se convidar todo mundo, encarece o buffet. Aí você não sabe se deixa a tia Sandra de fora, porque você não gosta muito dela, ou se chama pra poder pedir ela o cartão de crédito emprestado pra parcelar a festa. Aí metade da família fica chateada porque você não convidou, a metade que você convidou sai chateada também, porque não pode levar pratinho pra casa, porque o buffet não dá, mas o painel da Frozen tava bonito. O painel do tamanho de um outdoor que gastou 70% do orçamento do evento tava bonito. Pra que que nós estamos gastando fortuna com decoração? Na nossa época, o tema da festa constava no máximo nos convites, nos chapéu de festa e num papel de arroz em cima do bolo. Aliás, nós já escolhíamos o tema baseado no que a gente tinha em casa pra enfeitar o bolo. Então, se Luiz Miguel gosta do Homem-Aranha, o tema vai ser Homem-Aranha, porque aí pega o bonequinho do Homem-Aranha do Luiz Miguel e põe em cima do bolo. Aí como tinha só o bonequinho do Homem-Aranha, não tinha o do vilão, aí montava lá uma cenografia do Homem-Aranha brigando com um boizinho de plástico, com a Minnie. Mas os convidados sabiam que aquilo era licença poética, aquilo era o lúdico. Hoje tem que gastar pra fazer a festa em salão com playground, que nós estamos vivendo a ditadura do playground. As crianças não sabem brincar de mais nada. Todo lugar agora tem que ter playground. É restaurante com playground, é sorveteria com playground, é a UPA com playground. Sempre que na nossa época juntava as crianças e ia fazer brincadeiras saudáveis. Era pique-esconde, era pique-pega, era furar o outro com o palito do algodão doce. E no fim saía todo mundo feliz levando pratinho, alimentava a vizinhança por meses. Sabe, vamos pôr a mão na consciência, vamos voltar um pouco para as nossas raízes, que nós vamos gastar menos e vamos sair muito mais felizes.
0: Que é o caso da nossa vovozinha, né, Mika?
1: Bebê, e tem um tal de um bolo fake que faz um bolão, mas é caro e não come nada.
0: Eita.
1: Só pra tirar retrato. Então faz no IAD, é pra tirar retrato, vai pro IAD e faz a montagem, né?
0: Isso. Pronto. Foi o caso da vovozona. Comemorou o aniversário dela, teve um pequeno bolinho, né? Com o macho dos sonhos dela, né, Mika?
1: Menino.
0: Ela conseguiu cantar parabéns, a galera cantou, todo embolado, todo mundo chapado.
1: Foi coisa, é massa demais, foi massa. Não teve esse negócio igual você não gosta de parabéns, não, foi de você teve depois, eu não lembro. Ela já começou a arrumar as coisas pra ir pra Naldinho. Já começou, quando ela começou a arrumar, eu falei, gente, olha, quer que a gente, ó... Eu vou pra Naldinho, vou pra Naldinho.
0: Fofocar com a ex-mulher de Naldinho,
1: isso,
0: no caso.
1: Isso, foi lá,
0: né?
1: Deu um presente pra ela, deu ela um consolo, quem? Pra ela.
0: Não.
1: Sim.
0: A ex-mulher de Naldinho,
1: sim, deu um consolo pra ela.
0: Pra Elisângela?
1: Chegou lá com esse consolo, falou, olha, sim,
0: que massa, por isso que ela tá tranquila. Voltando pra nossa pequena realidade de hoje, Mikaela Joy. Olha que também tá aí na sintonia,
1: turista. Esse original, Elton Pereira. Esse original não é no ar-condicionado. É ar-condicionado? Não é. Já o do outro lá, né?
0: Esse é o bruto mesmo, né, Mikaela Joy?
1: O outro
0: é o
1: lá, o Andrew, é ar-condicionado,
0: é todo,
1: né?
0: Princesa.
1: O stick-stock, né?
0: É todo cheio de ninguém, todo cheio de pataquada, né, rapaz? Eu não sei nem como é que esse homem conseguiu casar. Ou será que eu embrumejo, gente, pra tapear?
1: Ele... Bicha venenosa, deixa o homem, ele é jogador de futebol, né?
0: Fala sério, Mikaela, do jeito...
1: Dizer que joga bom.
0: Do jeito que ele é metro, fala que não pode...
1: Até Ronald de falar de metro sexual, gente.
0: Que ele não pode nem machucar a canelinha dele, que ele é todo fresquinho, né? Você vê que as unhas dele é pintadinha, aqui no caso, Mikaela.
1: Vamos buscar... Ei, já!
0: A vovozinha.
1: Foi essa que ela ganhou, vida. É. Caríssimo.
0: É caro, amiga.
1: Cheguei a aguar, menina rosinha.
0: Não fala isso não, amiga. Vamos te deletar essa bola pra nosso boquete, é melhor. Para nossa enquete de hoje, segundo o nosso cidadão, Micaela Joy, mais...
1: Bom, Lentinha, boa tarde.
0: Tá bom, tá bom. Polentinha, olha, o nosso tema de hoje é o seguinte: seu coração não aguenta mais quando a emoção, paixão, susto ou quando chega a conta. Conta pra nós. E falar nisso, o nosso metrosexual está aqui.
1: Ih, começou a fofocaiada.
0: É verdade. E a nossa Helenice está respondendo o nosso tema de hoje.
1: Boa tarde, meu bode véi.
0: Boa tarde.
1: Meu rendido, respondendo duas coisas que o meu coração não aguenta: susto e ficar longe desse moreno gostoso, desgraçado. Engraçado.
0: Aí não, mica. É, vovózão.
1: Nosso tratorista embaixo, tá falando, mandou outro vídeo.
0: Ó, oh, tá aqui o seu tratorzinho.
3: Rapaz, eu não sei o que
1: aconteceu. Ar-condicionado.
0: Oi, ar-condicionado.
1: Tem que botar um ventiladorzão aí, viado.
0: Pra refrescar a tatuagem.
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0: Bella Joy, fecha a nossa última sequência aqui do nosso programa Descontrolados, né, bebê?
1: Sim!
0: Muito bem! E quem está respondendo o nosso tema, a nossa vovozona, que completou esse finalzinho de semana 59 anos, nem parece, né?
1: Então, quando ela tá com as duas na mente, é engraçadinha, bichinha, minha.
0: Ela só,
1: e fechou. Fala alta. É. E tava dançando aquele passinho antigo que você lembra que você dançava também no Baturetê. Dois pra um lado, dois pra outro, e dava aquela viradinha.
0: Gente, é o que
1: não
0: a gente...
1: deu tempo de filmar.
0: É, eu sei porque não deu tempo.
1: A mãe tá boa, né, Linguaruda?
0: Tu já tava bem à vontade. Aí eu falei assim, Mica tá bem à vontade nesse aniversário. Deixa eu dar uma podada nela pra ela ficar bem neném, né?
1: Eu nem ouvi você usar uma podada, meu amor.
0: Você quer que eu fale aqui do Butijan? Não, né, meu amor?
1: Não fazer diferente nenhum, não deixar de curtir, né, meu amor?
0: Cala a boca, tá, bebê? Cala a boca, né, vida?
1: É, você libera anti o Guto, né, vida?
0: Cala a boca, Micaela Joy. E a nossa vovozona está respondendo o nosso tema. O que ela falou, Miquita?
1: O meu coração não aguenta é quando chega a conta de luz, R$200.
0: É bem
1: tô pudera. Pagando outra conta.
0: É bem pudera, né?
1: A conta do consolo.
0: Que são três aparelhos de som que tem que recarregar. Cada um gasta, né, mais de 100 quilômetros.
1: A caixinha dela tá precisando de outra, meu amor.
0: Não olha pra mim, não.
1: O telefone dela tá pocando.
0: Não sou casado com ela, não. Manda ela dar...
1: Ela retando, o pessoal falando mal da caixinha da bichinha. Gente, quando inaugurou, foi o que? Insinuante, vida?
0: Não faz isso, não, Mica.
1: Tinha alguém atentando ela. Não, americana, aquela é.
0: Americana. É, eu acredito que no próximo ano tu tá podada, viu? Amanhã nós estaremos de volta com mais um Descontrolados, né, vida?
1: Sim! Quarta-feira é meio que de semana, gente. Não, é hoje que é meio? Amanhã, né? Amanhã. Gente, obrigado pela audiência e até lá!
0: Até amanhã! Cala a boca!
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3: Thaís Araújo surpreende ao revelar cabelo curtinho durante semana de moda de Paris. A atriz escondeu a transformação por semanas com a ajuda de laces e apresentou o novo visual no desfile da L'Oréal Paris, diante da Torre Eiffel. Thaís Araújo surpreendeu o público na Semana da Moda de Paris ao revelar seu novo visual com cabelos bem curtos. A atriz desfilou sob a Torre Eiffel e celebrou a conquista em suas redes sociais, sendo elogiada por fãs e pelo marido, Lázaro Ramos. O badalado evento também contou com a presença de personalidades internacionais de peso na passarela, incluindo Jane Fonda, Viola Davis e Kendall Jenner, além de encerrar com uma participação especial da cantora Celine Dion.
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Misturadão. É terça-feira e o nosso Misturadão tá chegando a partir de agora para te fazer companhia. Hoje é 29 de setembro. É um prazer gigante saber que você tá junto com a gente. Gratidão pela amizade, pela companhia, pelo carinho da sua audiência. Você que tá na melhor, com certeza. Bom, já já tem notícias do mundo musical no mundo pop. E a gente começa a edição desta terça com música boa, como sempre. Canta Cleiton Romário e Zé Felipe. Mistura.

0: Noite, aquele pagodinho que a gente gosta por demais, hein? A música chama-se Primeira Noite. Pixote, é tudo de bom. Bom mesmo é poder estar com você nesta terça-feira. E agora, Mundo Pop vem aí, as notícias do mundo musical.
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2: E aí, como é que você tá nesta terça-feira, 29 de setembro, hein? Tô chegando por aqui na melhor do seu rádio, trazendo pra você uma edição inédita do Mundo Pop. Se liga aí.
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2: Paula Fernandes e Simone Mendes, duas das maiores vozes do sertanejo, se uniram para lançar a faixa Circo, gravada no projeto ao vivo 30 e poucos anos. A música é aquela sofrência com S maiúsculo, sobre cansar de promessas vazias e dar um basta em um namoro que não vai pra frente. Com uma letra direta ao ponto que todo mundo entende e a voz marcante dessas duas feras, a faixa vai direto no coração de quem já viveu isso.
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0: Panda, hein? Potência vocal nesse trio aí, né? Antes teve a Patrícia e a Manuela, Chama o SAMU, nessa pegada, essa levada bem legal, né? Um ritmo bacana mesmo e bem humorado, que anima aqui a nossa programação. Antes teve Pixote e a gente abriu a edição desta terça, hoje 29 de setembro, com Cleiton e Romário e Zé Felipe. Uma ótima terça pra você, obrigado pelo carinho da sua audiência, você com certeza está na melhor. E já já quem canta aqui é a dupla Fred e Fabrício.
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